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1: Diego de Toru, que pena.
2: Que pena!
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3: Obrigado.
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1: Meu Deus do céu!
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7: Existe uma teoria que se chama 90-10, onde uma pessoa tem 90% daquilo que você procura em alguém, só que você foca naqueles 10% que falta. Aí você sai pra rua, se aventura, e realmente você encontra aqueles 10%, mas não se deu conta que perdeu os 90%.

0: Os 10% a gente deixa pro garçom, né não?
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9: 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Mais ou menos assim, ó.

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1: La Sonetudine, mais um grande sucesso para você aqui do nosso Conexão Classe A desta noite de terça-feira. Essa música, ela é de abril de 1993, com a Laura Pausini. Detalhe, tá? A Laura, ela apresentou aí essa música no famoso festival de San Remo de 1993, na categoria Novas Propostas. Resultado, claro, ela venceu a competição, o que catapultou aí a sua carreira instantaneamente de uma simples adolescente comum, né? Para uma estrela internacional da música. Coisa bacana, né? Bom, uma excelente noite para você que está acompanhando aqui o nosso Conexão Classe A através da internet e também para você que está chegando agora, que passa a acompanhar o nosso Conexão Classe A também pelas ondas do seu rádio. Sim, para você que está ligado com a gente através da Rádio Amizade FM, um grande abraço para você. Claro, sempre seja muito bem-vindo, seja muito bem-vinda a mais essa edição, nesta noite gostosa de terça-feira, que você possa ficar de bem com a vida, que você possa relaxar, que você possa ter bons momentos, boas recordações também, é claro, com a nossa trilha sonora feita de modo muito especial para você que também passa a acompanhar a gente a partir de agora aqui na nossa Conexão Rádio Web através da internet e, como eu já falei também, para você que acompanha a gente através do rádio. Um grande abraço para você.
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1: Inclusive mais uma que marcou muito aí também os anos 90, né? Os anos de 1992 com o John Secada, Just Another Day. Inclusive, ele que passou, tá passando pelo Brasil, né? Aí com os seus 64 anos de idade e inclusive deva-se deixar inclusive bem claro, né? Em plena forma, perfeito estado de saúde, esbanjando energia, inclusive ele acaba de passar pelo Brasil, realizando shows lotados no Rio de Janeiro e também em São Paulo, no Espaço Unimed. Ele dividiu o palco inclusive com a cantora potiguar Marina Eilali no espetáculo Canções Eternas. E os próximos shows, não acaba, né? Se apresenta no dia 3 de setembro, quinta-feira em Recife, e depois no dia 4 de setembro, sexta-feira em Natal. Bacana, no Teatro Riachuelo inclusive. E tá por aí, fazendo maior sucesso por onde passa, lotando aí estádios, ingressos sempre esgotados, mas também não é pra menos, né? Um grande artista, um grande cantor e muita gente, inclusive lá atrás, também nos anos 90, já curtia aí estas músicas, inclusive já dançou também, com certeza, e deixou saudades, né? E tá aí a nossa programação para levar você de volta no passado, ao ano de 1994, para você recordar aí este grande clássico também com o John Secada, aqui no nosso Conexão Classe A. 10:29, uma excelente noite de terça-feira para você. A gente vai seguindo por aqui com o melhor da música aqui em nossa programação, pro seu fim de noite ficar ainda mais, ou seja, relaxante, ficar mais sossegado também, mais calmo, né? Para você que teve um dia corrido, para você que teve um dia estressante, então já sabe, a regra sempre desacelerar e ficar de bem com a vida, curtindo as melhores músicas aqui no nosso Conexão Classe A. Uma excelente noite para você.

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2: Bom, e com certeza essa daí marcou a vida de muita gente, né? Tô imaginando aqui aqueles casais dançando e se proposteando pro namoro enquanto dançam. Coisa bonita, né? Sucesso aqui você recordou do ano de 1984 com Lionel Rich, Stockin' on You. Inclusive, falar um pouquinho do cantor, né? Que está internado, inclusive. Pois é, gente. O cantor encontra-se hospitalizado na cidade de St. Louis, nos Estados Unidos. Ele deu entrada no hospital no último final de semana após apresentar um festival anual na cidade, né? Segundo aí relatórios iniciais divulgados pela imprensa, ele sentiu um mal-estar devido a um quadro de leve desidratação, agravado inclusive pelo forte calor, e pediu uma cadeira para terminar o show. Bom, fontes próximas aí à sua equipe informaram que ele se internou apenas por extrema precaução e também para realizar aí alguns exames de rotina, esperando receber alta médica nas próximas horas. Bom, melhoras para ele aí, né? Um grande artista também, sem sombra de dúvidas. Vamos ficar na torcida para que dias melhores possam vir aí e ele continue cantando, alegrando aí o coração de muita gente. Faltando 15 minutos para as 11 da noite, a gente vai seguindo com essa trilha sonora especial para você nesta noite de terça-feira, para você que acompanha a gente através da Conexão Rádio Web e para você que acompanha a gente também através da Rádio Amizade FM na frequência 107.3. Obrigado por me dar esse privilégio gostoso que é ter a sua companhia acompanhando aqui a nossa programação. Um grande abraço para você, tá?

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2: E tá aí pra você mais um sucesso do ano de 1997 com o Lighthouse Family High, fechando mais um bloco aqui do nosso Conexão Classe A. E falando nisso, claro, né? O meu muito obrigado a cada um de vocês pela audiência e pela companhia nesta noite gostosa de terça-feira, acompanhando aqui o nosso Conexão Classe A. Um forte abraço pra você, onde quer que você esteja.

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1: E tá aí pra você, Julieta Venegas. Nevoi, sucesso pra você do ano de 2006 aqui no nosso Conexão Classe A. E olha, a letra, ela fala aí, né, sobre o fim de um relacionamento onde um dos lados não dava atenção, tá? Não dava o devido valor. A compositora, ela aborda um término aí com muita maturidade e amor próprio também, né? Eternizando aí o famoso refrão: que lástima, pero adiós, me despido de ti e me voy. Ou seja, que pena, mas tchau, tá? Me despeço de você e vou embora. Tá aí, fechando mais um bloco musical aqui do nosso Conexão Classe A. Especialmente para você que está aí acompanhando a nossa programação através do rádio, na Amizade FM e também através da internet, na nossa Conexão Rádio Web. Um grande abraço para você.

I Couldn't Angel Break My Heart, sucesso pra você com a Toni Braxton, junto com o Kennedy. E pra fechar também mais um bloco musical aqui do nosso Conexão Classe A, sucesso do ano de 1996, pra você recordar aqui em nossa programação. Agora 11 horas e 32 minutos, a gente vai seguindo por aqui, fazendo mais uma trilha sonora especial pra você que está acompanhando a gente. Boa noite.

E tá aí mais uma que você recordou aqui em nossa programação do ano de 1988. Grande sucesso pra você com Rock Set, Listen to Your Heart. E inclusive, claro, né? É uma aí das que vai fechar essa edição de hoje aqui do nosso Conexão Classe A deste fim de noite de terça-feira. Eu desejo para você, é claro, que possa ter sido também especial e obrigado pela sua companhia, para você que esteve com a gente através da internet, para você que esteve com a gente também através da Rádio Amizade FM, um grande abraço para você. Fiquei muito feliz em saber que você esteve aí fazendo companhia para mim, eu fazendo companhia para você em mais um fim de noite. E se Deus permitir, a gente se encontra amanhã a partir das 9 da noite, trazendo mais uma edição do nosso Conexão Classe A, trazendo mais uma trilha sonora especial para você que está sempre acompanhando a gente, tá bom? Um grande abraço para você, fique com Deus. E até o nosso próximo programa.

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6:36, 6:36, aqui nós estamos com a programação em mais uma manhã, quarta-feira, 2 de setembro de 2026. Bom dia, meu amigo, bom dia, minha amiga, um desejo para você de uma excelente quarta-feira. E até às 8:30 nós vamos com o Campo e Cidade, Elias Moreira, na tua companhia. Programação da Amizade até a meia-noite. Muito, muito, muito obrigado pelo carinho, pela audiência de todos no campo, na cidade. Você que tá de pé, já saltou da cama faz tempo na madrugada, tomando mate, um café, já tá na lida, já faz tempo que tá na boleia do volante, e assim nós vamos aqui na programação da Amizade fazendo parte, e você que nos dá o privilégio da sintonia nesta manhã. 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Vamos com música, chegando mais sucesso na programação. 6:37 agora, Felipe Falcão.

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1: Maravilha, maravilha. Agora são 6:49, 6:49. Aqui nós vamos seguindo quartou, em quarta-feira, 2 de setembro. 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Com a música Brilha Som Cama Vazia.

Quarta-feira, 2 de setembro, previsão do tempo, sol com diminuição de nuvens de manhã e tarde ensolarada, mínima de 10, a máxima chega aos 19 graus. Nesta quarta-feira, mínima de 10, a máxima chega aos 19 graus e a previsão é que o sol aparece. Na quinta-feira, dia 3 de setembro, sol o dia todo sem nuvens. Mínima de 11, a máxima chega aos 22 graus na quinta-feira, dia 3 de setembro. Mínima de 11, a máxima chega aos 22 graus na quinta-feira e a previsão é de predomínio de sol. 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Participação de luto. A funerária Mossi, juntamente com os irmãos Astélio, Orlando, José, Aneto, Aristides, Clementina, Terezinha, Guilhermina em memória, Eugênio em memória, Eugênia em memória, sobrinhos Gabriel, Daniel, Silvana, Fernando em memória e demais sobrinhos e familiares, com pesar comunicam o falecimento de Ernestides Alves, com 92 anos. Cerimônia de despedida será na Capela Mortuária Jardim da Paz de Davi Carabarro. Celebração da esperança a divulgar e logo após sepultamento no cemitério de São Judas Davi Carabarro. Com pesar noticiamos o falecimento de Ernestides Alves, com 92 anos. Informou a funerária Mossi juntamente com os familiares.

E nós vamos dando sequência na programação. Agora são 6:56. Sempre agradecendo o carinho e a audiência de todos. E trazendo mais música, já já tem a propaganda eleitoral gratuita obrigatória. E depois nós voltamos aí para dar sequência. Grande abraço nos acompanhando na cidade de Casca. Nosso amigo Jocelir Menegazzi. Alô, Jocelir Menegazzi, obrigado pela audiência, pessoal de Casca, e dizer que tá tapado de neblina lá por Casca, hein? Por aqui também, agora já tá levantando, hein? Mas amanheceu aí, antes de clarear o dia, tava uma neblina forte também por aí. Alô, pessoal de Casca, obrigado pela audiência. Também nosso amigo Maneco dos Teclados, sempre na companhia. Alô, Maneco dos Teclados, obrigado pela audiência, e por Davi Cravarro. Olha só, lembrando que neste final de semana, hein, tem grande festa em Cruz Altia, Siria. Alô, seu Domingos, o Dárcio, o Dameto, o Rogério. É, tem festa lá no sábado, dia 5, tem o almoço, tradicional almoço. E no domingo, dia 6, a grande festa em honra às padroeiras lá, Santa Cruz e Nossa Senhora da Salete. Animação Banda Brilhos. Alô, Cruz Altinha, seria a Color Região, hein? Neste domingo, 6 de setembro, festa com animação da banda Brilhos. Vai pra lá em reserva teu churrasco e vai fazer a festa. Convite aí do seu Domingo, Silvestrini, lá do restaurante Cruz Altinha, e toda a equipe aí que faz parte da diretoria lá da comunidade Cruz Altinha. Música.

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7h29, ouvimos com Pedro Neves, Orgulho de Campeiro. Programação que você segue acompanhando agora neste período aí, com a propaganda eleitoral gratuita obrigatória. Nós vamos ajeitando aqui para, na medida do possível e claro, até o final da campeirada, cumprir com os compromissos. 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Vamos seguindo, mateando aqui no estúdio da Rádio Amizade. Você que tá no seu rancho, é abraçado no purungo, contando um caos com a mulher velha, é, recebeu uma visita de algum amigo, tá prosendo, tá no estabelecimento comercial já. Você que tá na sua empresa aí de trabalho, de rotina, você na estrada nos dando uma carona, é Rádio Amizade, é só alegria, tristeza não se cria. Paulo Siqueira, Lugar Onde Nasci. São 7h31.

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5: Assim nós vamos com a programação até as 8:30. 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Vamos seguindo adiante, trazendo mais música. Manda sua mensagem pelo WhatsApp 984-352490. Sempre é um privilégio também poder registrar a tua audiência aí na grande região.

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perca a hora, meu amigo do Campo da Cidade. São 7h52 da manhã e nós vamos dando seguimento na programação. Um grande abraço, nosso amigo Valmor Lusa, lá em Siríaco, presidente do grupo da Melhor Idade, União Faz a Força. Dia 16 aí de setembro, ao meio-dia, no CTG Neco Goulart, Mondongada, hein? Tanto para degustar no local, almoçar ao meio-dia ou para retirar a porção de mondongo, apenas 40 pila. 40 pila, tanto para almoçar no local como para retirar. Só falar com o seu Valmor Lusa lá em Siríaco, hein? É dia 16 de setembro, ao meio-dia. Marini Siqueira. Paisagens de fim de inverno. Aproveitando, mandando um bom dia lá pro nosso amigo Agenor Batistello, gaiteiro da marca grande da cidade Vanini. Alô, Agenor, alô, nosso amigo também, o Agenor Procopio, hein? A dupla de Agenor, Procopio e Batistello. Caldeiros aí que tem a munheca firme no teclado e na baixaria da sanfona.

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5: 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Aguarde! 8 horas 4 minutos, você confere comigo aqui a previsão do tempo na programação. 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Hoje é quarta-feira, previsão é de sol com diminuição de nuvens, mínima de 10, a máxima chega aos 19 graus, mínima de 10, a máxima chega aos 19 graus nesta quarta-feira. Participação de luto e convite para a missa de sétimo dia. Os familiares de Adenir Spiller Antunes, ainda lutados com sua perda, vêm por meio deste agradecer aos médicos, enfermeiras e funcionários do Hospital São José, o posto de saúde de Davi Canabarro, ao Padre Luiz, à comunidade Nossa Senhora de Fátima, aos parentes, amigos, vizinhos e a todos que prestaram solidariedade no momento de dor. E convidam para a missa de sétimo dia de Adenir Spiller Antunes, que será celebrada nesta quinta-feira, dia 3 de setembro, às 19h30, na Igreja da Comunidade Nossa Senhora de Fátima, e no domingo, dia 6, às 9h, na Igreja Matriz de Davi Canabarro.

8:10, 8:10, ouvimos aí com o Grupo Cordiona, Saudades do Rincão. 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E é mês de setembro, é hoje 2 de setembro, mês Farroupilha, a região, o Rio Grande e até outros estados aí do Brasil, de gaúchos que migraram e levaram no coração, no pensamento, a pátria gaúcha e revivendo então esta história dos farrapos. Então, muito momento de conversa, de comida campeira, de gaita, de cavalgada, de fandango, para celebrar o setembro Farroupilha. Nós vamos lembrando aqui, alô Muliterno, hein? Convite da Administração Municipal de Muliterno e CTG Narciso Munhon, dia 12 de setembro, já tem aí a partir das 8 da manhã o início da cavalgada, em homenagem ao senhor Paulo César Bife, saída da propriedade do senhor César Dallagnol de Guabiju. Com a chegada em Muliterno no domingo, dia 13 de setembro. Às 10:30, chegada da cavalgada no Galpão Crioulo, abertura oficial dos festejos Farroupilha, em homenagem ao senhor Paulo César Bife. 12:00, almoço, feijoada, arroz, pão e saladas, a cargo da Câmara de Vereadores de Muliterno. Observação, levar pratos e talheres. 14:00, música, com artistas de Muliterno e da região, pessoal que quiser se apresentar por lá, não é? Comer uma feijoada ao meio-dia para firmar a munheca e depois executar aí o seu talento na gaita, no violão, na cantoria. É no dia 13, então, a partir das 14:00. Às 18:30, tem a apresentação dos alunos da fábrica de gaita de Lagoa Vermelha. Isso às 18:30 da tarde. 19:00, café de chaleira e bolo frito. Levar xícara para tomar o café e o bolo frito pega na mão e vai mordendo, não é? Esta então aí é parte dos primeiros dois dias, não é? Da saída da cavalgada no dia 12, lá de Guabiju, e a chegada no domingo, dia 13, um protocolo de abertura, meio dia feijoada, 14:00, música ao vivo com artistas de Muliterno e da região que queiram se fazer presente. Os artistas não pagam boy. Também à tarde tem a apresentação da fábrica de gaiteiros e café de chaleira. Isso no dia 13 de setembro. E assim segue as demais programações lá dos festejos Farroupilha 2026 do município de Muliterno, a realização aí do CTG Narciso Munhon e também da Administração Municipal, Câmara de Vereadores, o pessoal todos juntos lá, demais secretarias, entidades, fazendo com que Muliterno venha celebrar com grande amor e união a valorização da cultura gaúcha do nosso Rio Grande. Nosso fraternal abraço ao prefeito Cleucir Vito, Chico Vice Rodrigo, pessoal já com expectativa aí, que sem dúvida vai ser mais um mês Farroupilha aí, marcado com a presença, com entusiasmo e a participação da comunidade Muliterno e também da região. Vamos com música, falamos de Rio Grande, então você que ainda está pensando se vai ou não vai aí para os teus festejos Farroupilha na tua cidade, na tua região, nas cavalgadas,
Então desperta, vivente, desperta, porque o Rio Grande lhe convida. Garotos de Ouro, desperta Rio Grande.

0: Garotos de Ouro desperta Rio Grande, 8:19, e nós já vamos se encaminhando para o final aqui da programação.
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0: Como eu tenho dito, não é? Agora, neste período eleitoral, temos por alguns dias a propaganda gratuita obrigatória. Aí nós vamos ajeitando por aqui para poder chegar até o final, concluir os compromissos. E antes de encerrar, daqui a pouco tem mais comerciais. Vamos lembrando falar da Semana Farroupilha. Nosso abraço também ao prefeito de Davi Canabarro, Laura Antônio Benedetti. E nós estaremos aí, como foi bem aceita a live e também através da Rádio Amizade, um momento em especial aos 60 anos de Davi Canabarro, com artistas. Estamos já batendo o martelo, dia 9, na quarta-feira à noite, 9 de setembro, a partir das 8 em diante, pelo Facebook da Rádio Amizade e pelas ondas da 107.3. Momento especial de Semana Farroupilha. Desejar abraço ao prefeito Lauro pela parceria de sempre com a Rádio Amizade, também na minha pessoa. Trabalho, honestidade, competência, Lauro e Volme, também não deixando de apoiar, incentivar e divulgar também este mês da cultura gaúcha, que sem dúvida em Davi Canabarro também se estende uma vasta programação. Mas aí quem vai nos falar nos próximos dias, vai estar ao vivo aqui conosco na programação da Amizade, é o pioneiro, também conhecedor da cultura gaúcha, Marcos Ouro, que vai estar falando da vasta programação, que são vários dias que Davi Canabarro, os munícipes e também a região terão oportunidade de celebrar a cultura gaúcha. Como no dia 11, na sexta-feira, troca de faixa e crachá, 21 horas, baile com o grupo Som do Sul. No dia 12, no sábado, cavalgada, às 14:30, desfile temático, 400 anos das missões e mateada. No dia 13, no domingo, 9 horas, missa crioula no CTG Davi Canabarro. Também, torneio de laço e gincana campeira. À tarde no Parque de Rodeios, Zeca Ouro. À noite haverá música ao vivo no acampamento. E segue dia 14, dia 15, dia 16, 17, 18 e 19. Oito e vinte e dois, fica aí a Orquestra Fã da Igreja do Rio

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8:37, bom dia, 8:37, bom dia de quarta-feira, uma ótima manhã pra você. Estamos de volta com a nossa programação especial do Manhã Amiga, de todas as manhãs, né, neste espaço especial. E a amizade vai com você das 6 horas da manhã até meia-noite, sempre com música boa. Então acompanhe a nossa programação aqui pelas ondas da 107.3, ZYD689, Rádio Amizade FM. Tem o nosso WhatsApp para você participar com a gente. Hoje é então quarta-feira, né? Dia 2 de setembro de 2026, dia do florista. Também dia do repórter fotográfico, também morte do barão Pierre de Coubertin. Também Ouro Preto vira patrimônio da humanidade. Também rendição do Japão na Segunda Guerra Mundial. E hoje também dia de Santa Doroteia. Faltando exatamente 120 dias para o ano de 2027. Quero desejar para você uma ótima quarta-feira e que você, é claro, participe da nossa programação. Temperatura 12 graus aqui na nossa cidade. Um pouco ainda, né? Parcialmente nublado. Daqui a pouquinho tem previsão de sol, sim, para hoje. Também vamos ficar sabendo como é que fica a nossa previsãozinha do tempo para esta quarta-feira. Às 11 horas também tem o nosso momento mensagem para você e muita música com o teu pedido.

Você também que nos ouve longe, né? Que nos ouve pela internet, pelas redes sociais, meu abraço especial pra você também. E aqui da nossa cidade, né? Você que é nosso ouvinte, obrigada sempre pela companhia. Começamos com o Daniel e José Camilo na programação, Jeitão de Caboclo, um bom dia pra você.

0: 9h54, 9h54 na programação. Zezé de Camargo e Luciano, vamos pro intervalinho comercial, já já voltamos.
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42 minutos, 9h42. 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

0: Vamos de música. Na programação tem Renan Júnior, tem Bênção Divina. Quero mandar um abraço grande para nossa amiga Delize Castellani, ligadinha com a gente nesta manhã. Alô, Delize, abraço grande para você. Gostaria de ouvir Bênção Divina com Renan Júnior para agradecer mais este dia de hoje com sol e tempo bom. Lindo dia hoje, né? Previsãozinha aí de céu azul, né? Tempo bonito hoje, então, nesta quarta-feira. Meu abraço grande para dona Delize, que tá sempre acompanhando a nossa programação. Aproveito também e mando um abraço grande para minha amiga Lucimar, lá de Marau. Mandou um solzinho também pra gente aqui no nosso WhatsApp, né? Dia bom hoje, né, amiga? Dias de sol, né? Dá até um pouco de mais ânimo na gente também. Abraço grande a todo o pessoal de Marau, especialmente a minha grande amiga Lucimar, sempre acompanhando a nossa programação. Vamos de Renan Júnior, Bênção Divina.
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0: companheira da estrada, Daniel, João Paulo e Daniel aqui na programação. E agora a gente vai pro programa Clube da Esperança da Igreja Carismática Bom Jesus com o sacerdote Jonatas Miranda desta quarta-feira. Então aqui na programação da Amizade para você neste momento, programa Clube da Esperança.
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4: Olá, gente querida, que Deus abençoe a todos vocês que estão aí do outro lado, conectados comigo através do programa Clube da Esperança. Quem tem o prazer de cumprimentar vocês nessa manhã de quarta-feira, dia 2 de setembro, sacerdote Jonatas Miranda. E eu sempre falo, né, que a virada do calendário é um novo ciclo que se começa. E o mês de setembro, ele guarda uma bênção muito forte que eu quero compartilhar com vocês que são da cidade da Vicanabarro, de Militerno, de Sirico, cidades ao redor aqui da região de Davi Canabarro. Hoje, dentro do atendimento, hoje, durante o dia todo, eu quero oferecer a você uma oportunidade de mudança de vida que você talvez ainda não encontrou. Existem conquistas que você vai conseguir alcançar por mérito próprio. Deus te fez uma pessoa inteligente e você tem a possibilidade de estudar, se formar e com o conhecimento que a vida traz, se aprender algo. Mas existem coisas que somente Deus pode proporcionar. E diferente dos resultados que uma pessoa encontra ao conseguir, né, ela, por esforço, alcançar um diploma, de certa forma ela fica limitada a uma série de outras coisas que precisam acontecer para que aquela formação dela seja colocada em prática. Eu quero hoje pedir que você venha até o térreo do Hotel Galvão. Eu vou ungir as tuas mãos, porque nós demos início ao mês da aliança com Deus, o mês do relacionamento, o mês que nós vamos intensificar tudo aquilo que Deus já tem feito. Só que eu quero dar para você a oportunidade de viver isso, você que nunca viveu. Eu quero ungir as tuas mãos com óleo. O óleo sendo derramado, a bênção de Deus será também derramada sobre a tua vida. E aí você vai ver que muitas coisas vão acontecer de uma forma tão natural que vai causar surpresa e espanto nas que estão à tua volta. Mas talvez você está vivendo aí uma situação difícil, complicada. Desentendimento no relacionamento, problemas dentro do trabalho ou até mesmo da tua empresa, e eu quero chamar a tua atenção, quero chamar você, porque tudo isso é de ordem espiritual. E através do atendimento, da revelação, antes de ungir as tuas mãos com óleo e liberar essa bênção, nós vamos juntos descobrir o que está causando isso em você. Então não perca a oportunidade, meus queridos. É hoje no térreo do Hotel Galvão, que o sacerdote Jonatas vai estar atendendo em particular e confidencial. Não perca essa oportunidade. Um forte abraço para vocês Que Deus abençoe a todos. 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
0: E por aqui nós seguimos com a programação especial da Amizade. Bom dia, bom dia, bom dia. Sucesso sertanejo, vamos especialmente pro nosso amigo Juscelir, que tá ligadinho com a gente de novo, né? Sempre acompanhando a nossa programação, obrigada pelo carinho. Sucesso de Gino e Gino que ele pediu, Igrejinha da Serra, a gente roda aqui na programação.

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Nota de falecimento, a funerária Mosse, juntamente com os irmãos Astélio, Orlando, José, Aneto, Aristides, Clementina, Terezinha, Guilhermina em memória e Eugênia em memória, sobrinhos e demais familiares com profundo pesar comunicam o falecimento de Ernestides Alves, com 92 anos. O seu corpo está sendo velado na Capela Mortuária Jardim da Paz, em Davi Canabarro, e será sepultado no cemitério da comunidade de São Judas Tadeu. Horário da celebração da esperança e sepultamento serão divulgados no decorrer de nossa programação. Com pesar, noticiamos o falecimento de Ernestides Alves.

Nota de agradecimento e convite para a missa de sétimo dia, os familiares de Adenir Spiller Antunes, ainda lutados com a sua perda, vem por meio deste agradecer aos médicos, enfermeiras, funcionários do Hospital São José e Posto de Saúde de Davi Canabarro, ao Padre Luiz, à comunidade Nossa Senhora de Fátima, parentes, amigos, vizinhos e a todos os que prestaram solidariedade no momento de dor. E convidam para a missa de sétimo dia, que será celebrada quinta-feira, dia 3 de setembro, às 19h30, na comunidade de Nossa Senhora de Fátima. E no domingo, dia 6, às 9 horas, na Igreja Matriz, aqui de Davi Canabarro.

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Então, quero mandar um abraço grande pra minha amiga, querida Divani, ligadinha com a gente, acompanhando a nossa programação. Alô, Divani, um abraço pra você, pra toda a família, claro que a gente roda Bruno Prigo aqui na programação da Amizade, Bêbado de Amor.

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0: Vamos de música, vamos de Júnior e César na programação, Cheiro de Culpado.
1: Aí, Júnior, o que será que tinha naquele áudio, hein, meu irmão?
2: César, eu também quero saber, velho.

0: Vamos de Mato Grosso e Matias, Enquanto o Sol Brilhar. Música bonita na programação da Amizades, antes Ponto G.
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0: especial da amizade. Ou melhor, 11 horas 4 minutos, vamos com o nosso momento mensagem. Isso mesmo, 11 horas, né? O tempo voa. 11 e 4, momento mensagem pra você.
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0: Cinco minutos, momento mensagem, hoje o mundo gira e lembrando que neste patrocínio especial tem a farmácia Center Pharma na cidade de Vanille, sempre com medicamentos especiais para sua saúde e também a saúde da sua família. O mundo gira, nossa mensagem de hoje, e há dias em que tudo parece no lugar, como se nada fosse se alterar. As pessoas, os hábitos e até as certezas, elas nos tranquilizam. E porém, de repente, algo muda e o coração se desorienta. O mundo gira e com ele giram também as nossas experiências. O que tem que chegar, chega, mesmo que não seja no tempo que a gente esperava. E por vezes, o que surge não vem como resposta, mas como um desafio, trazendo oportunidades de aprendizado e também de crescimento. A vida não se equivoca nos caminhos que nos apresenta. Mesmo quando não entendemos, sempre há um propósito em cada encontro, reencontro, em cada despedida. Quem tem que ir, vai, ainda que queiramos reter, segurar. Há despedidas que doem, silêncios que ecoam e ausências que pesam. Mas quem parte não representa perda definitiva. É somente a vida reorganizando espaços, retirando quem cumpriu a sua função para que o outro desafio possa se instalar. Lembramos de uma família que por muito tempo não conseguiu aceitar uma ausência. E todos os dias, à mesa das refeições, um lugar permanecia ali, preparado. O prato, o copo, a cadeira. Tudo como se aquela pessoa fosse voltar. O silêncio daquele espaço dizia mais do que qualquer palavra. Era o amor tentando negar aquela partida. O tempo passou. O lugar continuava intocado. Não por falta de coragem, mas por excesso de saudade. Então, alguém chegou suavemente e sugeriu uma nova forma de sentir. Não era esquecer, era transformar a ausência em presença interior. Não era apagar aquela dor, mas lhe conferir um outro significado. Aos poucos, a família entendeu que o amor não se prende à matéria. De quem partiu, não deixou de existir. Apenas seguiu adiante, talvez um pouco antes. E quem continuar vivendo, e que continuar vivendo, era também uma forma de honrar o afeto. O lugar à mesa deixou de ser, então, um vazio. Passou a ser memória viva, gratidão e saudade que aquece.

0: essa nossa linda mensagem de hoje, né? E talvez ouvindo essa mensagem, a gente também recordou de alguém que sentimos falta, que sentimos saudade, que talvez partiu ou simplesmente que está longe da gente. O afeto verdadeiro, ele não se perde. Os laços que são reais, eles se mantêm ainda que mudem a forma. O que não encontra mais lugar, se despede. Porque a vida sabe, em silêncio, ajustar os caminhos, devagarinho. Nós perdemos, nós ganhamos todas as horas. E mesmo que não percebemos, isso acontece. Entretanto, nem toda perda é uma derrota. E nem todo adeus é fim. Algumas despedidas são libertações e são necessárias. Outras também são convites ao amadurecimento. E há aquelas que nos ensinam a olhar a vida com uma maior profundidade. É a vida se renovando em movimento constante. Somos nós crescendo a cada experiência, mesmo que o coração ainda doa. Algo dentro de nós, então, se altera. E o mestre Galileu nos deixou um consolo que atravessa os tempos. Não se turbe o vosso coração. E que assim seja, né? Portanto, não nos perturbemos diante das mudanças que nós não podemos e que não conseguimos controlar. Não nos desesperemos ante as partidas, porque nada acontece sem uma finalidade. Quem nos chega, traz aprendizado. Quem parte, abre talvez um espaço. Quem permanece, não pode ser deixado de lado. O mundo, todos os dias ele gira. E a vida segue no seu ritmo que é perfeito se a gente conseguir ver com os nossos olhos de olhar, de ver, de sentir. Talvez haja saudade. Talvez exista também um silêncio. Talvez permaneça uma dorzinha. Cabe a nós compreender que nada, nada nessa vida se perde. Tudo em nossas vidas se transforma em experiência. Seja hoje, seja amanhã, seja daqui um tempo. Tudo também se transforma em memória. Levamos com nós, muitas vezes, a dor que carregamos por um tempo. Tudo se transforma em crescimento. Porque amadurecemos e entendemos que aquilo era necessário acontecer. E assim, durante a nossa vida, vamos seguindo um passo de cada vez. Cada dia. Sempre com as suas mudanças. Linda, né? A nossa mensagem de hoje. E é assim que nós devemos acreditar. Que cada coisa acontece no seu tempo. A sua maneira, a sua estratégia, né? E tudo se transforma em experiência, em aprendizado, em crescimento para a nossa vida. Muitas vezes passamos tempo naquela dor infinita, né? Mas talvez ali seja o nosso amadurecimento para as coisas que muitas vezes nós não conseguimos entender naquele exato momento. Tudo que chega para nós sempre traz algo a aprender. A vida nos leva pessoas, a vida nos traz, a vida nos deixa pessoas do nosso lado. E é assim que tem que ser. É essa vida seguindo o seu ritmo perfeito, o seu ritmo normal, né? Mesmo que muitas vezes haja dor, haja saudade, né? Talvez exista ali um silêncio inexplicável, uma dor que a gente não sabe, algo que nos incomoda. Mas no tempo certo a cura vem, a cura chega. E aí passamos então a compreender que nada é em vão que acontece na nossa vida. E pensando dessa forma, nós também conseguimos viver mais leves, né? Porque nós não ficamos nos culpando por algo que fizemos, não ficamos culpando as outras pessoas por algo que elas nos fizeram, né? A cada um de nós cabe o modo de sentir. E entender que tudo tem um propósito já é algo fundamental na nossa vida para que a gente não sofra. E para que a gente viva um dia de cada vez na sua totalidade. Porque como sempre falamos aqui no nosso Momento Mensagem, o dia de ontem eu não pude modificar nada do que não estava no tempo dele. O dia de hoje eu estou aqui, fazendo a minha parte, o que cabe a mim fazer. E o dia de amanhã eu nem sei se vai existir. Então coloque alegria no seu dia de hoje. Coloque amor, coloque simpatia, né? Coloque algo que faça com que esse dia de hoje tenha valido a pena. Não só por a gente estar aqui, mas poder ser alguém diferente na vida de alguém ou na nossa própria vida. Então essa foi a nossa linda mensagem de hoje, né? Muito bonita. O mundo gira, com certeza, né? Ele gira, traz as suas coisas boas, traz as suas coisas ruins, mas nenhuma delas dura, né? O bom é que quando tá tudo muito calmo, vem aí uma tempestade. Depois da tempestade, também vem a bonança, como se diz. E assim são dias naturais, porque somos seres humanos e estamos aqui num ritmo de aprendizagem todos os dias. Grande abraço a você que nos ouve. O mundo gira. Essa foi a nossa mensagem de hoje. 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Muito obrigada, ouvinte, você que nos ouve, você que acompanha a nossa programação, você que todos os dias liga o teu rádio, segue com a gente neste espaço especial de programação de música sertaneja, nacional, internacional, gaúcha, neste espaço especial das 6 horas da manhã até a meia-noite. E também no meu espaço aqui do nosso Manhã Amiga. Já voltamos depois do intervalinho comercial com a nossa previsãozinha do tempo de hoje, né? Hoje, quarta-feira. Já.
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2: 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Previsãozinha do tempo neste momento aqui na nossa programação. Vamos ver como é que fica o tempo hoje, nesta quarta-feira, né? Pra hoje tem sol e diminuição de nuvens de manhã, tarde ensolarada e noite de céu limpo, temperaturas entre 10 e 19 graus. Uma temperatura ótima, né? Pra quem não gosta de tanto frio, nem tanto calor. Mas que bom também que teremos sol, né? Vamos ver pra amanhã, quinta-feira, como é que fica o tempo. Sol também o dia todo sem nuvens no céu. Muitas nuvens à noite, mas não chove. Temperaturas entre 11 e 22 graus. Para sexta-feira, sol e nuvens e períodos de céu nublado. À noite, formam-se nevoeiro, né? Mas não temos aí previsão de chuva, então, nem para hoje, nem para amanhã, quinta, e nem para sexta-feira. Olha aí, que bom, né? Uns diazinhos de sol. Pelo que tô vendo aqui na nossa previsão, nem para sábado e nem para domingo, né? Mas vai estar mais frio entre sábado e domingo. Domingo temos uma previsão aí de 4 graus, né? Baixo, frio, né? Tempo também, ainda é inverno. Então vamos aguardar aí o frio com um solzinho também, né? Então isso já é bom. Mas a gente sempre fala, né? Que tempo é tempo, tudo pode acontecer, tudo pode mudar. Essa é a nossa previsão que a gente tem aqui, mas que podem ocorrer mudanças também. Mas vamos dar uma animada, né? Que pelo que tem aqui, uns diazinhos de sol, então.

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11:34. Quero mandar um abraço grande pra nossa amiga Maria Zimanski. Gostaria de oferecer uma música de aniversário para o meu filho Josemar. Tá de aniversário hoje e desejo a ele muitas e muitas felicidades. Parabéns ao Josemar. Grande abraço e homenagem especial de toda a família, especialmente aí da sua mãe, a dona Ana Maria Zimanski. O meu abraço grande. Vamos de banda Shimon, vamos de feliz aniversário.

0: 11:40, 11:40 na programação da Amizade. Você acompanha o programa Cristo é a Solução desta quarta-feira. Vou deixando meu abraço pra você. Obrigada pela companhia. Retorno amanhã. Te espero. Até mais.
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Queremos cumprimentar a todos com a paz do Senhor Jesus. Esse que vos fala é o pastor Giovanni Lopes, pastor presidente aqui do campo eclesiástico que compõe a cidade de Ciríaco, Davi Canabarro e também a cidade de Muliterno. Hoje, representando nosso companheiro amigo, pastor João Clóvis Gonçalves, que há mais de 20 anos está com o programa Cristo é a Solução, aqui na Rádio Amizade. Para início da nossa programação, quero fazer leitura numa palavra de Deus que nós encontramos no Evangelho de Lucas, no capítulo 13, e o verso 10 e 11, que diz assim: ensinava no sábado numa das sinagogas, e eis que estava ali uma mulher que tinha um espírito de enfermidade. Havia já 18 anos e andava curvada, e não podia de modo algum endireitar-se. Vendo-a Jesus, chamou a si e disse: mulher, estás livre da tua enfermidade. E pôs as mãos sobre ela, e logo se endireitou, e glorificava a Deus. Nós vamos estar ouvindo um louvor de adoração a Deus, depois eu volto para trazer aqui os nossos avisos de cultos desta semana em nosso campo.

0: Nós queremos neste momento dar os nossos avisos de culto desta semana no nosso campo eclesiástico que compõe a cidade de Ciríaco, também aqui de Davi, Canabarro e também da cidade de Muliterno. Mas antes, queremos mandar um grande abraço muito especial ao irmão Daniel, que está lá no Tio Hugo escutando a programação. Deus abençoe. Também nosso irmão Marcelo de Carazinho também está na escuta da programação, Marcelo Correia, toda a família Correia. Também queremos neste momento mandar um abraço muito especial aos nossos irmãos que sempre estão na audiência da nossa programação aqui de todas as quarta-feiras, o programa Cristo é a Solução, os nossos irmãos aqui de Davi Canabarro, os nossos irmãos de Vanini, Casca, Caseiros, os nossos irmãos de Biraiaras, os nossos irmãos de Mato Castelhano, também aqui dos interiores, que sempre estão na escuta da programação. Deus abençoe a vida dos nossos irmãos. Nós queremos, neste momento, dar os nossos avisos de culto de hoje. Hoje queremos avisar todos os nossos irmãos aqui da nossa congregação aqui de Davi Canabarro que nós não teremos o nosso culto hoje às 19h30, por motivo nós teremos um grande culto especial na cidade de Muliterno, o culto do propósito. Estará conosco a dupla de cantor, o casal de irmãos de Nova Bassano, cantor irmão Joel e a irmã Daiane, essa dupla de cantor que cantam, adoram, louvam o nome do Senhor e transmitem uma mensagem da palavra de Deus. Depois nós estaremos ouvindo parte de um louvor da dupla Joel e Daiane. Você está sendo convidado para estar hoje ali no nosso templo, ali da cidade de Muliterno, na rua Santos Dumont, bem na entrada da cidade. Também avisar os nossos irmãos aqui que deram o seu nome para estar juntamente conosco. A nossa excursão sairá aqui da frente da igreja, na rua Vacaria, número 825, às 7h da noite. Também queremos avisar os nossos irmãos que amanhã nós teremos um grande culto lá no nosso templo sede, na rua Joaquim Ribeiro Neto, número 600. Está sendo dirigido pelas nossas irmãs do Círculo de Oração, sobre o tema Mãe de Joelhos e Filhos de Pé. Então nós vamos adorar o Senhor amanhã juntamente com as nossas irmãs do Círculo de Oração. Avisar também os nossos irmãos que nesse final de semana nós não teremos culto nas nossas congregações, nem no interior, somente no nosso templo sede, onde nós vamos ter o nosso congresso geral da nossas irmãs do Círculo de Oração. Estará pregando a palavra de Deus a nossa irmã pastora Aline aqui de Serafina Correia, estará ministrando a palavra de Deus e Deus com certeza estará abençoando poderosamente. Estará conosco também o conjunto Rio da Vida da cidade de Passo Fundo e também vários corais convidados para estar neste evento. Você não pode perder. É neste sábado e neste domingo, congresso da União Feminina do nosso campo eclesiástico. Também avisar os irmãos que no dia 20 de setembro nós teremos o nosso almoço campeiro e teremos também um grande evento. Os irmãos estarão ali cantando louvor gauchesco, enfim, estarão ministrando a palavra de Deus e ao meio-dia nós vamos servir um almoço campeiro no valor de R$60. Tem direito ao café e também ao churrasco. Nós vamos ouvir parte de um louvor e eu volto para transmitir a palavra de Deus para a sua vida.
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0: Aí está a dupla de cantor que vai estar conosco hoje à noite ali na cidade de Muliterno. Você é o nosso convidado especial para estar conosco. Nós lemos uma palavra de Deus, somente vou trazer aqui uma breve meditação. Em Lucas, no capítulo 13, verso 10, quando Jesus, ele entra um dia de sábado numa sinagoga, e a Bíblia nos diz que estava ali uma mulher que tinha um espírito de enfermidade, e havia 18 anos, e ela andava curvada, e não podia de modo algum endireitar-se. Quando eu olho neste versículo da palavra de Deus, eu vejo uma mulher sofredora, eu vejo uma mulher necessitada, eu vejo uma mulher que estava precisando de uma libertação, de uma intervenção divina. Porque se você olhar na Bíblia, você vai ver que a palavra de Deus está dizendo que havia 18 anos que esta mulher estava sofrendo, e essa enfermidade fazia ela andar encurvada. E se nós olharmos, nós vamos ver que naquela época não tinha solução para o seu problema, a ponto que a Bíblia diz que havia um espírito de enfermidade que oprimia aquela mulher, que fazia aquela mulher sofrer. Mas quando eu olho para a palavra de Deus, eu vejo que esta mulher, ainda com dor, essa mulher ainda que estava sofrendo 18 anos, ela não deixou de ir à sinagoga. Sinagoga era onde os judeus se reuniam, e ali era ministrado a palavra de Deus, a mensagem de Deus. A ponto que a Bíblia nos diz que Jesus estava neste sábado trazendo o ensino, trazendo a pregação. E quando esta mulher vai na sinagoga, quando Jesus coloca os olhos naquela mulher, a Bíblia nos diz que Jesus, vendo-a, chamou para si e disse: mulher, estás livre da tua enfermidade. Quem sabe eu estou nesta manhã ministrando para alguém que está sofrendo há muitos anos com um problema, com uma necessidade, com uma dificuldade ou até mesmo com uma enfermidade. Quem sabe tu estás aí com um espírito de enfermidade também. Mas Jesus, nesta manhã, através do programa Cristo a Solução, está olhando para ti, vendo você. E a Bíblia nos diz que Jesus pôs as mãos sobre ela e logo ela endireitou e glorificava a Deus. Fecha os teus olhos aonde você está, estarei orando por você e abençoando a sua vida. Senhor nosso Deus e nosso Pai que está no céu, em nome de Jesus, assim como o Senhor viu aquela mulher sofredora naquele sábado, que estava vivendo aquele espírito de enfermidade, Pai, estenda as tuas mãos sobre esta pessoa que está sofrendo, que está com problema. Dá-lhe livramento.
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Na sequência,

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0: Tudo bem, de volta aqui na Amizade, um grande abraço pra você, uma excelente tarde, vamos seguindo com o melhor da música sertaneja aqui na programação, até uma hora da tarde, né, muito modão vai rodar por aqui, Zé Marque e Adriano aí na programação, já já tem mais sucessos, né, sucessos sertanejos aqui na programação, tem o Barreirito, né, também o Carreira e Carreirinha e muito mais, um grande abraço pra você.

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Realmente um hino que marcou a nossa história, a nossa vida. Muito especial para nós. Por isso nós convidamos você a cantar com a gente, bem bonito. 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

0: Meio-dia e 39,
1: a gente volta aqui na programação. Hoje é dia 2 de setembro de 2026. Tem muita música, muito serviço, muita informação. A gente segue com muita música boa por aqui na programação da 107.3 até 1 hora da tarde, trazendo os melhores sucessos para você. Um grande abraço aos amigos que estão junto conosco aí nessa tarde de hoje, agradecendo seu carinho e companhia. E olha só, falando de política, reunião convocaram foi sobre ação que debatia precatórios de interesse do Master, segundo Mendonça. O ministro afirmou que se limitou a ouvi-lo durante o encontro. Alexandre de Moraes é alvo de 66 pedidos de impeachment no Congresso. E a Câmara aprova indicação de Rodrigo Pacheco para ministro do TCU. E também o governo federal destina 26 milhões para a conclusão da nova ponte do Guaíba. Carreira e carreirinho aqui na programação, 12:40.

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0: De volta na Amizade, 12:47, vamos seguindo com música boa na sequência da programação da Amizade.

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Volta no Tarde Mais, agora 1h08. Voltamos aqui na programação da Amizade FM, né? E olha só, Pezolano tenta equilibrar Grenal decisivo e duelo contra o Santos. E Gustavo Martins se credencia para o Grenal 454. Algumas informações da dupla Grenal, né? Que irá se enfrentar aí pelas quartas da Copa do Brasil. O Atlético Mineiro está esperando o adversário desse confronto também. 1h08, grupo Talagaço chegando aqui na Amizade.

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3: Volta na Amizade, voltamos aqui na programação da 107.3.

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nota de falecimento. A funerária Mosse, juntamente com os irmãos Astélio, Orlando, José Aneto, Aristides, Clementina, Terezinha, Guilhermina em memória, Eugênia em memória, sobrinhos e demais familiares, com pesar comunicam o falecimento de Ernestides Alves, com 92 anos. Seu corpo está sendo velado na Capela Mortuária Jardim da Paz e em Davi Canabarro. Será sepultado no cemitério da comunidade São Judas Tadeu. A missa será hoje às 16 horas, logo após sepultamento. Com pesar, comunicamos o falecimento de Ernestides Alves.

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3: Agora 1:36, chegando sucesso por aqui da banda ESA, Eu e Você. Um abraço pra você, uma excelente tarde.

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6: Bem, estamos de volta aqui na programação e olha só, o presidente do Supremo Tribunal Federal, Edson Fachin, afirmou nesta quarta-feira que vai tomar as medidas cabíveis e necessárias nos próximos dias, né? Tem até uma declaração e a gente vai ouvir na íntegra essa declaração do Fachin, né? Que é o presidente do Supremo Tribunal Federal.
8: Em momentos de especial gravidade, é dever de todos preservar a integridade do Supremo Tribunal Federal, a autoridade de suas decisões, o respeito às suas normas e, acima de tudo, a confiança da sociedade na instituição. Os indícios reclamam o devido encaminhamento institucional. Circunstâncias relacionadas, de um lado, à atuação processual e, de outro, a sérios elementos de fato que exigem desta presidência serenidade, responsabilidade e firmeza. A elevada autoridade do cargo não confere privilégios, mas impõe deveres, limites e responsabilidades que devem ser observados com absoluto respeito à Constituição, às leis e ao Supremo Tribunal Federal. Nos próximos dias, concluída a análise necessária dos fatos e os procedimentos institucionais pertinentes, esta presidência anunciará, no tempo devido e sem precipitação, as medidas cabíveis e necessárias.
6: Muito bem, tá aí a fala do presidente do STF diante de todas essas situações envolvendo também o ministro Alexandre de Moraes. 1:49. Vamos seguindo com mais música por aqui. Agora tem Matheus e Cauã.

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0: Funerária Mostra, juntamente com os irmãos Astélio, Orlando, José, Aneto, Aristides, Clementina, Terezinha, Guilhermina em memória, Eugênia em memória, sobrinhos e demais familiares. 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A celebração da esperança será às 16 horas e o sepultamento logo após a celebração. Com pesar, noticiamos o falecimento de Ernestides Alves.
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Lucas Igor aqui na programação, 2:06. Excelente tarde pra você. Ótima quarta-feira. Um dia muito bonito hoje, inclusive, né? Um dia mais que especial. E a gente vai atualizando aqui as principais informações. Rapidinho por aqui, né? As principais notícias dos portais de informação da internet, né? As principais informações que chegam até a gente nesta tarde de hoje, né? Jovem encontrado sem vida em Nova Prata. Foi na manhã dessa quarta-feira, no bairro Basalto, em Nova Prata. A Brigada Militar foi acionada e outras duas equipes de resgate após a constatação do óbito. A área foi isolada e o caso remetido à Polícia Civil para os trâmites, perícia e recolhimento do corpo IML. Respeito aos familiares, não está sendo divulgado aí, né, nesse primeiro momento, o nome, né, desse jovem que acabou sendo encontrado sem vida, né, em Nova Prata. Vamos seguindo, Lucas e Igor na programação. Abraço pra você, ótima tarde, obrigado pela companhia.

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8: Volta da amizade, mandar um alô aqui pro nosso amigo Ian, tá pedindo uma música pro Noli, que tá trabalhando na produção da Kim Brass. Um abraço pra vocês aí, obrigado pela audiência, chegando por aqui pedido na programação.
9: Diego, Vitor Hugo, do LP.

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1: De volta na amizade, mandar um abraço aqui pro meu amigo Orley, a Diana, um abraço aí, obrigado pela audiência, pessoal lá de Siríaco da Casa e Carnes da Alves e Rocha, né? Pediram uma música para a Ana Júlia, que tá completando 10 anos, tá véia já, né, Ana? Mas que coisa séria, que coisa boa, né? Que legal, um abraço pra família aí, né? A Maria Luísa, a Alice e os pais pra Ana Júlia, tá aniversariando aí, pedindo uma música de aniversário. Vamos rodar, da Lorena Queiroz. É, então vamos rodar aí na sequência, tá bom? Um abraço pra vocês aí, obrigado pelo carinho. Felicidades, feliz aniversário para Ana Júlia, que tá completando 10 anos de idade.

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volta na amizade. Na sequência, a gente tem sucesso aí do grupo Marcação também, né? Deixa eu mandar um alô especial aqui pro pessoal que tá na nossa companhia. Pessoal lá de Ibiraiara, ligado conosco aí nessa tarde de hoje também, né? Nosso obrigado pelo carinho e pela audiência, pessoal de Ibiraiaras, né? Sempre na companhia da amizade. E olha só, acidente entre carro e moto é registrado na 324 em Casca. O sinistro envolvendo um carro e uma motocicleta foi registrado nas proximidades do acesso ao povoado Miravaca em Casca. O atendimento foi realizado pelo Serviço Civil Auxiliar de Bombeiros e pelo Serviço de Atendimento Móvel de Urgência de Casca, né, com apoio da PRE, né? No local, as equipes de emergência avaliaram, né, prestaram os primeiros atendimentos à vítima, que estava na moto. Posteriormente, foi encaminhado ao Hospital Santa Lúcia de Casca para avaliação e atendimento médico. O trânsito sofreu interrupção durante o atendimento da ocorrência. Grupo Marcação, 22 agora, né? 22 faltando para as 3 da tarde.

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5: Quase 50 minutos, de volta na Amizade, mandar um abraço ao nosso amigo Pedrinho lá da Fazenda Pedreira. Abraço, Pedrinho, obrigado pelo carinho de sempre, pela audiência, né? Pediu qualquer música aí da programação, então mandar uma música aí, a Banda Legal, né? Agora 2h50.

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0: O som do Evandro Júnior, Diego Vitor Hugo, Caí na sua lábia. Um abraço pra você que tá ligado conosco aí nessa tarde de hoje. Tarde mais no ar aqui na Amizade, né? 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Seguindo com o intervalo, na sequência a gente volta aí com muito mais Amizade. Um abraço pra você, uma excelente tarde.
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0: Vitor e Rafael, intervalinho comercial, já voltamos, não sai daí.
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6 minutos agora, faltando para as 4 da tarde. Emílio Eduardo, Rio Negro e Solimões, aqui na programação da 107.3. E olha só, meus amigos, Cilico divulga os novos números, né, de telefone para atendimento ao público na sede administrativa da Prefeitura Municipal de Cilico, né? 3557-0000 e 3557-0001. Sede administrativa é importante você saber, né? Que daí lá o pessoal repassa e tudo mais, né? Mas tem mais informações aí, você pode também buscar na internet, né? Buscar os novos contatos. Mas a sede administrativa está com um novo número, né? E é o 54-3557-0000, a prefeitura aí do município de Ciríaco. Novo número aí do município de Ciríaco para você entrar em contato também. Tá bom? Muito bem. Agora 3 horas e 55 minutos. Sucesso do grupo Nosso Balanço. Um abraço para você.

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7:02, voltamos aqui na programação da Amizade, excelente quarta-feira pra você, na sequência aí tem sucesso do Fernandinho, que vai trazendo mais notícias nesta tarde de hoje, né? Mais informações falando do esporte, né? A CBF definiu data da primeira convocação de Ancelotti após a Copa para amistosos da seleção. E também atualizando mais algumas notícias por aqui, morre o ator e diretor Gracindo Júnior, pioneiro na televisão aos 83 anos de idade. Sucesso do Fernandinho, 4:03, ótima tarde para você.

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0: na BR-470, no trevo, próximo ao trevo norte de acesso à Nova Prata, ocorreu um acidente de trânsito. Segundo informações, uma árvore caiu sobre a pista e um veículo de passeio acabou envolvido na ocorrência. Equipes de resgate foram acionadas para atendimento. Não tem informações ainda sobre feridos. Vamos seguindo com música por aqui na sequência. Bruno Barreto, um forte abraço.
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3: Vem com a Luísa Matos, assim ó. 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
4: Aí o som da Luísa Matos aqui na Amizade, agora 26, faltando para 5 horas da tarde. Muito boa tarde para você. Excelente tarde de quarta-feira, hoje dia 2 de setembro. Um grande abraço a você que está na nossa audiência. Sim.

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2: Boa tarde mais, de volta aqui na Amizade. Vamos faltando para 5 horas da tarde, 11 para 5. A gente vai seguindo com música boa, claro, também as informações. Reunião com o Vorcaro foi sobre ações que debatiam precatórios de interesse do Master, segundo Mendonça. A ministra afirmou que se limitou a ouvi-lo durante o encontro. Também Alexandre de Moraes é alvo de 66 pedidos de impeachment no Congresso. Vamos seguindo com Nayara Azevedo aqui na programação da Amizade.

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1: De volta na Amizade, agora 4 faltando para 5 da tarde. Para fechar tem Phil Wickham. Abraço para você, ótima quarta. Amanhã, se Deus quiser, voltaremos. Fiquem com Deus, um beijão no coração e até lá. Tchau.

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1: 2 de setembro de 2026.
2: Vamos aos destaques do dia.
1: Remédio para infarto e AVC no SUS.
2: Sancionada a lei que determina a oferta de trombolíticos nos serviços de urgência e emergência. Pablo Mundim.
3: Hoje, a aquisição dos trombolíticos é feita pelos gestores locais e, a partir da nova legislação, o Ministério da Saúde vai definir estratégias para aprimorar essa oferta e qualificar o atendimento.
1: Preparação para o El Niño.
2: Medidas de prevenção aos efeitos do fenômeno climático foram apresentadas a gestores estaduais e municipais de todo o país. Márcia Fernandes.
4: Para lidar com os efeitos do chamado Super El Niño, estão sendo adotadas medidas nas diferentes regiões do país.
1: Atenção na hora das compras para casa.
2: A Anvisa proíbe produtos de limpeza sem registro sanitário por representarem riscos à saúde. Cleide Lopes.
5: Antes de colocar um produto no carrinho, vale fazer uma conferência rápida no rótulo. Se não há identificação clara do fabricante, lote ou instruções de uso, é melhor desconfiar.
1: Hoje na apresentação, eu, Luciana Vasconcelos e Luciano Seixas.
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1: Sancionada a lei que prevê a oferta de trombolíticos para tratamento de infarto e AVC na rede de urgência e emergência do SUS.
2: Esses medicamentos podem ser usados para dissolver coágulos de sangue, os trombos, que entopem as artérias ou veias.
3: As doenças cardiovasculares são a principal causa de morte no Brasil. São cerca de 400 mil mortes por ano, mais de 1.100 por dia. Em casos de infarto e de alguns tipos de AVC, o tempo é decisivo para salvar vidas e reduzir sequelas. Com a nova lei, medicamentos trombolíticos serão ampliados na rede de urgência e emergência do SUS, incluindo as unidades de pronto atendimento, as UPAs. Segundo a médica e professora de emergências do Hospital de Clínicas da USP, Ludmila Abraão Ajar, a medida será fundamental para salvar vidas.
6: Quando nós levamos o trombolítico, que é essa medicação tão poderosa, para a população que precisa, nós estamos salvando vidas e estamos devolvendo os pais e as mães de famílias para suas casas, com uma menor ocorrência de incapacidade, de sequelas e de problemas que vão tornar toda essa família inviável para uma vida social.
3: O tratamento pode ser indicado em casos de infarto e AVC isquêmico, sempre depois da avaliação de equipe de saúde e de acordo com os protocolos médicos. No caso do infarto, o medicamento pode ser utilizado principalmente quando um procedimento mais complexo, como a angioplastia, não está disponível no tempo recomendado. A nova lei prevê medidas para melhorar a disponibilidade dos medicamentos na rede pública. O ministro da Saúde, Alexandre Padilha, destaca que hoje a aquisição dos trombolíticos é feita pelos gestores locais e que, a partir da nova legislação, o Ministério da Saúde vai definir estratégias para aprimorar essa oferta e qualificar o atendimento.
7: Vamos levar para pactuação com os estados e municípios e a lei passa a dar uma obrigação muito maior, capacidade maior de todo cidadão, da gente enquanto ministério, do gestor estadual, municipal, cobrar a implementação do que está acontecendo. E com isso a ideia é reduzir o tempo de tratamento e, ao reduzir o tempo de tratamento, a gente garantir salvar vidas em relação a isso.
3: A lei entra em vigor 180 dias após a publicação e a implementação será acompanhada por um comitê criado pelo Ministério da Saúde. Em 2025, o SUS contabilizou 292 mil atendimentos por AVC, sendo 218 mil por AVC isquêmico. Reportagem Pablo Mundim.
1: A campanha nacional de multivacinação chegou ao fim nesta terça-feira, com mais de 8 milhões de doses aplicadas em todo o país.
2: Mas fique atento, se você tem criança ou adolescente com menos de 15 anos em casa, vale dar uma olhada na caderneta e conferir se falta alguma vacina.
1: Isso porque, mesmo com o fim da campanha, a vacinação continua normalmente pelo SUS.
2: É só procurar um posto de saúde e levar a caderneta para atualizar o documento.
1: Reforçando a rotina de vacinação, mesmo que seja com uma frequência menor, deve ser mantida na adolescência.
2: Inclusive a vacina contra o HPV. E jovens e adolescentes de 15 a 19 anos que não foram imunizados na idade correta têm até 31 de dezembro para receber a dose pelo SUS.
1: A servidora pública Aline Figueiredo sempre levou a sério todas as vacinas que protegem o filho João Vitor, de 11 anos, contra doenças que podem ser evitadas. Com a caderneta completa, o João Vitor já tomou até mesmo a vacina contra o HPV. Para ela, os cuidados com a saúde vão além da porta de casa.
0: Além de desenvolver a doença, de transmitir, né? Essa, para mim, foi a grande preocupação. Se tem uma doença que está tendo controle por vacinação, por que não proporcionar isso ao meu filho? Se eu já tomei também, eu sou imunizada. Nossa, eu saí uma vacina, eu tô lá, só acho que eu sou a primeira da fila para tomar.
1: Os adolescentes têm um esquema vacinal importante a ser seguido para construir uma vida adulta saudável. A pediatra Natália Bastos alerta que a caderneta de vacinação continua merecendo a atenção dos pais de adolescentes.
8: As pessoas esquecem muito da vacinação dos adolescentes e acaba que eles ficam sem proteção. Muitas vezes a questão do levar de ano em ano já passa, os pais passam a levar os filhos na emergência e aí acaba que o médico da emergência não olha o cartão de vacina. E aí, como tem no SUS o programa de mandar mensagem para os pais, isso ajuda muito a lembrar eles que eles têm essa vacina esquecida.
1: Além da vacina contra o HPV, os adolescentes devem ser imunizados contra outras doenças. Como lembra a diretora substituta do Departamento do Programa Nacional de Imunizações do Ministério da Saúde, Ana Catarina de Melo Araújo.
9: E aí, atualizar para as vacinas da faixa etária do adolescente, que seria HPV, dengue, meningite, a meningoa CWY. Ter a caderneta de vacinação em mãos, procurar a unidade básica de saúde mais próxima da residência, verificar essa caderneta de vacinação junto a um profissional de saúde da unidade básica para verificar a situação vacinal.
1: A campanha de vacinação contra o HPV para jovens de 15 a 19 anos foi prorrogada até 31 de dezembro. Com isso, quem ainda não foi vacinado contra o vírus na idade recomendada, entre 9 e 14 anos, deve procurar uma unidade de saúde para receber gratuitamente uma dose do imunizante. Reportagem Graziele Bezerra.
10: Representantes do governo federal, de governos estaduais e prefeituras estiveram reunidos na última semana para discutir ações de prevenção e resposta aos impactos do El Niño.
2: A previsão é de que esse fenômeno climático, que deve se acentuar a partir deste mês, provoque chuvas mais intensas no sul e ondas de calor e secas mais rigorosas nas demais regiões.
10: Foram feitas rodadas de reunião com gestores de todas as regiões. Hoje foi a última com representantes do Sudeste.
4: Para lidar com os efeitos do chamado Super El Niño, que deve atingir o país com mais intensidade entre este mês de setembro e novembro, estão sendo adotadas medidas nas diferentes regiões do país. No Sudeste, a previsão é de ondas de calor e atraso nas chuvas. No campo, os maiores impactos serão sentidos na produção de cana-de-açúcar e de frutas cítricas, além das pastagens. A preocupação também com o abastecimento de água, sobretudo na região metropolitana de São Paulo, de acordo com a ministra da Casa Civil, Miriam Belchior.
11: Estamos fazendo esse monitoramento junto, evidentemente, com os órgãos estaduais do Rio, de Minas e de São Paulo, para garantir aí o abastecimento nas regiões metropolitanas de São Paulo, Rio e Campinas, né? Isso é muito importante que os governos estaduais façam a gestão de seus reservatórios para que, em caso de cenário de escassez, se estabeleça uma priorização de usos da água disponível.
4: No norte e nordeste, a previsão é que o fenômeno climático cause calor e seca prolongada nas regiões. Nesse momento, é importante que as pessoas não iniciem queimadas, ainda que controladas. É o que explicou o ministro do Meio Ambiente e Mudança do Clima, João Paulo Capobianco.
12: Evitar incêndios depende necessariamente de uma ação preventiva por parte da sociedade. Ou seja, nós não podemos, a partir deste agora, utilizar o fogo para aquelas questões que culturalmente ainda se usam no Brasil. Pôr fogo para limpar um terreno qualquer, renovar uma pastagem, colocar fogo no lixo, fazer fogueiras de lazer, inclusive.
4: Para o centro-oeste, a previsão é de atraso nas chuvas e temperaturas acima da média. Por isso, está sendo monitorada a possibilidade de escassez hídrica, principalmente no norte de Mato Grosso e de Goiás. E na região sul, a preocupação é com o excesso de chuvas e tempestades. Para fazer frente a esse cenário, estão previstas ações de prevenção a desastres, segurança hídrica, geração e transmissão de energia elétrica. Reportagem, Márcia Fernandes.
1: O Sistema Único de Saúde reforça a preparação em todo o país para antecipar os riscos e proteger a população dos impactos do El Niño.
2: Com o apoio do Ministério da Saúde, gestores estaduais trabalham na elaboração de planos de enfrentamento adaptados às diferentes realidades e vulnerabilidades dos territórios.
1: E o Ministério faz um alerta para o cuidado com o aumento de transmissão de arboviroses, como dengue e chikungunya.
2: Sobre o assunto, eu e Mariana Jungmann conversamos com Marília Santini de Oliveira, secretária área adjunta de vigilância em saúde e ambiente. Vamos ouvir.
13: Secretária Marília Santini, seja muito bem-vinda à Voz do Brasil. O Ministério da Saúde encaminhou, né, um alerta aos estados e municípios sobre a possibilidade de aumento na transmissão de arboviroses, como dengue, chikungunya, em razão aí do fenômeno El Niño. Quais são as previsões e as recomendações que estão contidas nesse alerta?
14: Boa tarde, obrigada aí pelo espaço para a gente discutir esse assunto tão importante. Então, como acho que a maioria das pessoas já sabe, mas acho também que não custa a gente reforçar, que o El Niño é um fenômeno climático natural. O que está acontecendo atualmente, né, nos últimos 10, 15 anos? Ele está sendo mais frequente e mais intenso. Então, acontece um aquecimento das águas superficiais do Oceano Pacífico, e isso interfere no clima do mundo inteiro. No Brasil, que é um país bem grande, né, ele acentua tudo o que aconteceria. Então, na estação quente, fica muito mais quente. Na estação chuvosa, tem muito mais chuva, causando enchentes, deslizamentos. E no local que tem seca, fica muito mais seco, causando dificuldade de acesso, prejuízo na produção de alimentos. Uma consequência que às vezes a gente não vê tanto, porque é tudo pequenininho, né? O mosquito, o vírus, é que vetores, principalmente mosquitos, têm o seu ciclo de vida alterado pelo calor. Por exemplo, o Aedes aegypti, que é um mosquito que transmite a dengue, a zika, a chikungunya, ele nasce mais rápido, do ovo para virar adulto, que é o que pica e transmite, é um ciclo mais rápido, então você acaba tendo mais mosquitos. E também, tanto na seca quanto na enchente, a gente tem mais criadouros desses mosquitos. Porque na seca você acaba guardando água, às vezes de forma inadequada pela falta de água, né? Então vai ter balde, outros recipientes com água. E na enchente, quando a chuva passa, ficam aquelas poças de água que também são criadouros desse mosquito. Então é clássico que em anos de El Niño a gente tenha aumento do número de casos de dengue. Isso que está na recomendação, mandando um alerta para todos os estados e municípios, dizendo que existe a possibilidade de ter esse El Niño mais forte esse ano, e existe, com isso acontecendo, existe a possibilidade de ter mais casos de dengue. Então, é um alerta que recomenda as mesmas medidas para dengue, que a gente recomenda sempre, só que com mais atenção e com mais frequência.
2: Essas medidas recomendadas, né, sobre a dengue, falam da colaboração da população, que é fundamental nesse caso, né? O Ministério também está empenhado nessa mobilização da população?
14: Sim, é fundamental, como você disse, porque tem esses criadouros do mosquito, podem ser muito pequenos e muito perto da casa das pessoas e mesmo dentro delas, né? Então, aquelas coisas que todo mundo já sabe, que a gente faz campanha todo ano, não deixe pratinho de vaso cheio de água. É a mesma, né? Seria o mesmo criadouro, né? Olha o seu quintal, veja se não há pneus, baldes, outras coisas que acumulam água. Olha atrás das geladeiras, os depósitos. Então, são as mesmas recomendações que não acontecem sem o envolvimento da população.
13: Agora, o Ministério da Saúde, ele está fazendo aí alguma preparação também, secretária do SUS, para aumento de casos aí de dengue, chikungunya, outras doenças também que possam ser transmitidas pelo Aedes aegypti?
14: Sim, a gente está fazendo também outras medidas para controle desse vetor, né? Que não dependem da população, dependem dos gestores. Então tem a parte da população, tem a parte do prefeito, do governador, aqui do governo federal. Então, por exemplo, aqueles larvicidas ou adulticidas que matam os mosquitos adultos ou em evolução, a gente comprou e tem disponível uma quantidade maior, testes para fazer exames laboratoriais de de dengue, zika, chikungunya, a gente também regularizou nossos estoques num nível maior. Nessa parte que você pergunta especificamente, né, para o atendimento e para o diagnóstico, a gente tem vários documentos que dizem como fazer isso, que serve para a equipe de saúde, serve para a população, quando procurar o médico, a gente está divulgando bem mais esses documentos, fazendo vários webinários com diferentes trabalhadores da saúde, e não só dos trabalhadores do SUS, mas também da saúde suplementar, porque esses pacientes podem procurar qualquer serviço, né, quem tem plano de saúde ou quem vai particular mesmo. Então, tem todo um trabalho de voltado principalmente para educação dos profissionais de saúde e para ter a oferta dos insumos que esses profissionais vão precisar. Sais de reidratação oral, teste diagnóstico.
2: Muito bem, nós conversamos com Marília Santini, secretária adjunta da Secretaria de Vigilância em Saúde e Ambiente do Ministério da Saúde. Muito obrigado, secretária, por sua entrevista aqui à Voz do Brasil.
14: Eu que agradeço.
10: A Anvisa, Agência Nacional de Vigilância Sanitária, suspendeu a fabricação de produtos de limpeza na unidade da Unilever, em Vinhedo, no interior de São Paulo.
2: A ação é preventiva e foi adotada após inspeção que identificou falhas de controle e monitoramento da água utilizada no processo.
10: A avaliação das evidências disponíveis até o momento não indicou contaminação sobre os lotes produzidos na fábrica.
2: Por esse motivo, não foi determinada a suspensão da comercialização, da distribuição ou do uso dos produtos já fabricados e disponíveis no mercado, nem o seu recolhimento.
10: A vistoria faz parte de outras ações integradas de fiscalização sanitária de empresas fabricantes de saneantes, uma categoria que inclui produtos destinados à limpeza, desinfecção e conservação de ambientes.
2: A Anvisa determinou ainda que 12 produtos sem registro não podem ser fabricados nem vendidos no Brasil.
10: Entre eles estão alvejantes, tiramanchas e soluções à base de percarbonato de sódio.
2: De acordo com a agência, esses produtos representam riscos à saúde e à segurança da população.
10: Saiba como evitar a escolha de itens assim na prateleira do supermercado.
15: Na hora de fazer compras, preço e marca costumam pesar na escolha. Mas será que o consumidor também olha o rótulo? A servidora pública Cláudia Siqueira nem sempre faz isso.
16: Olha, eu vou confessar que eu não costumo olhar.
15: Já a aposentada Renata Mello é um pouquinho mais cuidadosa.
16: Eu costumo olhar muito as coisas de produto comestíveis, mas em produto de limpeza foram coisas assim que muito pouco tempo que eu comecei a ficar mais atenta.
15: Entre os 12 itens proibidos pela Anvisa, vendidos sem registro sanitário, estão alvejantes, tiramanchas e soluções à base de percarbonato de sódio. Antes de colocar o produto no carrinho, vale fazer uma conferência rápida no rótulo. A dica é da gerente de fiscalização e inspeção da Anvisa, Márcia Gonçalves.
17: O consumidor pode olhar ali quem fabrica o produto, onde ele é fabricado, a composição e a concentração, as instruções de uso correto desse produto, de manuseio, as condições de descarte, advertências, o que que acontece, né, num caso de uma intoxicação.
15: Um dos problemas da comercialização de produtos químicos sem autorização e sem a devida responsabilidade técnica é que não há nenhum tipo de garantia de segurança em seu uso, como explica Rodrigo Moura, coordenador da Comissão Nacional de Fiscalização do Conselho Federal de Química.
18: Quando você tem um produto clandestino, você não tem exatamente a certeza da matéria-prima utilizada nesse produto. Você não tem certeza com relação aos processos químicos que foram utilizados na concepção do produto. Você não tem informações técnicas relativas à utilização do produto. Um produto clandestino, ele é um risco para a sociedade.
15: Quem já tem em casa um dos produtos proibidos pela Anvisa deve manter a embalagem fechada, no recipiente original e longe de crianças e animais, e procurar a vigilância sanitária local para saber como proceder. Reportagem Cleide Lopes.
2: A lista dos produtos de origem desconhecida pode ser consultada no portal oficial da Anvisa, no endereço www.gov.br/Anvisa.
10: E Luciano, agora a gente vai falar de bulas de remédios.
1: Decifrar aqueles termos técnicos nas bulas tradicionais pode ser uma missão difícil para muita gente.
2: Para resolver esse problema e garantir acesso à informação com segurança, a Anvisa disponibiliza online, de forma gratuita, o bulário eletrônico.
1: A plataforma oferece uma linguagem mais clara para o cidadão.
19: Letras pequenas, termos técnicos, palavras difíceis. Esses são alguns dos problemas encontrados nas bulas dos medicamentos que desestimulam a população a consultar o documento. A aposentada Cleide Felipe da Silva já recorreu à internet para buscar informações. Ela conta que até se arriscou quando entendeu melhor os efeitos colaterais e suspendeu o tratamento.
20: A médica passou um remédio para eu usar por conta de colesterol alterado e eu já tenho um problema nos rins, né? O remédio que ela me passou, me receitou, alterava mais ainda o problema nos rins. Fui lá na internet, pesquisei e vi que tinha um efeito colateral enorme com quem já tinha problema dos rins. Então eu parei por conta própria.
19: E não é só a Cleide que enfrentou os perigos de interromper um tratamento por conta própria pelas dificuldades de ler a bula. O Imar Pereira Nunes também já buscou informações sobre sintomas, tratamentos e medicamentos na internet. Mas o professor não confiou no que leu.
21: Talvez hoje seja um pouco mais fácil, mas sempre tem aquela coisa mais técnica que dificulta, né? Um pouquinho o entendimento. Eu já olhei na internet e achei que ia morrer. Chegou no médico, ele desmentiu tudo.
19: Para garantir aos pacientes acesso à informação com segurança, a Agência Nacional de Vigilância Sanitária mantém uma base de dados pública e oficial, onde todas as versões aprovadas pela Anvisa estão disponíveis. Segundo Daniela Marreco Cerqueira, diretora da segunda diretoria da Anvisa, a ferramenta chamada de bulário eletrônico permite simplificar a leitura das bulas de maneira gratuita.
22: Ao acessar o bulário eletrônico, você consegue buscar a bula pelo nome comercial do medicamento, pelo nome da substância ativa, e ele também vai ter acesso a dois tipos diferentes de texto de bula. A gente tem o que a gente chama de bula do paciente e o que a gente chama de bula do profissional de saúde.
19: A diretora Daniela Marreco Cerqueira reforça ainda que no Brasil, medicamentos de referência, genéricos e similares utilizam bulas padronizadas com informações sobre segurança e uso. Quando há necessidade, as alterações passam por análise técnica.
22: A Anvisa vem aprimorando as bulas dos medicamentos exatamente para conseguir maior clareza nas informações, maior legibilidade, conseguir um melhor entendimento.
19: O bulário eletrônico pode ser acessado oficialmente através do portal da Anvisa no endereço consultas.anvisa.gov.br. Reportagem Gabriela Noronha.
2: Estados, municípios e o Distrito Federal já podem aderir à Política Nacional dos Direitos das Pessoas LGBTQIA+.
1: A participação é voluntária e também alcança organizações da sociedade civil, instituições de ensino e pesquisa, centros de referência e empresas.
2: O processo de adesão é digital. Feita a adesão, é realizado um plano de ação, como detalha a Secretária Nacional dos Direitos das Pessoas LGBTQIA+, Simi Lahá.
23: Esse plano de ação, ele visa identificar qual é o interesse, então se não tem um conselho e quer fazer um conselho, se quer implementar algum equipamento público, se quer elaborar políticas públicas, ela constrói esse plano de ação em conjunto e aí soma esforços para a execução dessa política no território.
1: O processo pode ser solicitado pelo e-mail politica.lgbtqia@mdh.gov.br. Vou repetir, hein? politica.lgbtqia@mdh.gov.br.
2: E essas foram as notícias do Governo Federal.
1: Uma realização da Secretaria de Comunicação Social da Presidência da República.
2: Com produção da empresa Brasil de Comunicação.
1: Fica agora com o Minuto do TCU e em seguida com as notícias do Poder Judiciário e do Congresso Nacional. Uma boa noite.
2: Boa noite para você e até amanhã.
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3: Presidente do STF abre evento internacional sobre independência judicial nas democracias contemporâneas.
5: TSE define critérios para caracterizar deepfake nas eleições 2026.
3: STJ identifica comando oculto em recurso para enganar sistema de inteligência artificial e determina comunicação à OAB e ao MPF.
5: Boa noite, eu sou Sérgio Duarte.
3: E eu sou Walter Lima.
5: O presidente do Supremo Tribunal Federal, ministro Edson Fachin, abriu nesta quarta-feira a 17ª jornada Ítalo-Hispano-Brasileira de Direito Público, que tem como tema resistência democrática e justiça constitucional.
3: Na abertura do evento, Fachin aproveitou para fazer uma manifestação.
5: O ministro disse que é dever de todos preservar a integridade do STF, destacou a responsabilidade do cargo.
6: A elevada autoridade do cargo não confere privilégios, mas impõe deveres, limites e responsabilidades que devem ser observados com absoluto respeito à Constituição, às leis e ao Supremo Tribunal Federal. Nos próximos dias, concluída a análise necessária dos fatos e os procedimentos institucionais pertinentes, esta presidência anunciará, no tempo devido e sem precipitação, as medidas cabíveis e necessárias.
3: O encontro realizado no Supremo reúne até amanhã especialistas do Brasil, da Itália e da Espanha para discutir desafios das cortes constitucionais.
5: Tribunal Superior Eleitoral define critérios para caracterizar deepfake nas eleições 2026.
3: A corte também definiu que a proibição do uso de deepfake nas eleições é para conteúdo caracterizado como propaganda eleitoral. Fábio Ruas.
7: O TSE estabeleceu que deepfake é o conteúdo produzido ou manipulado por inteligência artificial que apresente grau de realismo e crie, reproduza ou altere a imagem, a voz ou a manifestação de uma pessoa viva, falecida ou até fictícia. A tese foi fixada durante julgamento em que o TSE rejeitou o pedido de multa contra o candidato Flávio Bolsonaro pelo uso de um vídeo que recriou com inteligência artificial a imagem e a voz do ex-presidente Jair Bolsonaro. No mesmo julgamento, o TSE ainda decidiu que o ato de transmitir convenção partidária pela internet não configura propaganda eleitoral antecipada, o que depende do conteúdo, da linguagem, dos destinatários e do contexto.
5: STJ identifica comando oculto em recurso com o objetivo de enganar o sistema de inteligência artificial do tribunal e beneficiar a parte recorrente.
3: Com isso, determinou a comunicação à OAB, ao MPF e para a tomada de providências. Fátima Uchoa.
8: Para o STJ, a prática conhecida como prompt injection pode representar ato atentatório à dignidade da justiça e se caracterizar como crime de fraude processual. Os advogados do caso recorreram ao STJ contra a decisão do Tribunal de Justiça da Paraíba, que considerou a absolvição de uma pessoa acusada de homicídio totalmente contrária às provas do processo. Ao classificar como gravíssimo o uso do comando oculto pelos advogados, o relator do recurso especial ministro Og Fernandes afirmou que ministro e equipes analisam processos de forma minuciosa e que as ferramentas de IA não são usadas para produzir automaticamente decisões que são apenas assinadas pelos magistrados.

0: visar a análise de processos e a segurança jurídica ao uniformizar a interpretação do direito. Outro ponto é garantir a segurança no uso de ferramentas de inteligência artificial nesse processo.
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1: Uma boa noite.
2: E até amanhã.
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5: Eu sou Paula Groba.
6: Eu sou Humberto Pinheiro.
5: E estes são os destaques de hoje do Jornal do Senado, que começa agora.
6: Avança a proposta sobre o fim da escala 6x1. Texto segue para o plenário.
5: MP do fim da taxa das blusinhas é aprovada em comissão mista e Câmara analisa texto.
6: Comissão de Constituição e Justiça aprova texto base da PEC da Segurança Pública.
5: Boa noite.
6: Boa noite.
5: O fim da escala 6x1 avançou no Senado. A Comissão de Constituição e Justiça aprovou a proposta que reduz a jornada para 40 horas semanais e garante 2 dias de descanso por semana.
6: Na prática, a PEC prevê a adoção da chamada escala 5x2, 5 dias de trabalho e 2 de folga. Agora, o texto será analisado pelo plenário. Repórter Rodrigo Rezende.
7: A proposta de emenda à Constituição 211 de 2019 limita a jornada de trabalho dos trabalhadores seletistas em 40 horas semanais. A PEC cria ainda a escala 5x2, com a obrigação de 2 folgas semanais ao empregado. Todas essas mudanças não podem acarretar diminuição do salário. O relator da proposta, senador Omar Aziz, do PSD do Amazonas, afirma que as mudanças vão dar qualidade à vida dos trabalhadores, principalmente das mulheres.
8: Nós temos dessas 37 milhões, mais ou menos, de trabalhadores nessa situação, mais de 57% são mulheres. Essas mulheres, muitas vezes, têm uma dupla jornada de trabalho.
7: Já o senador Rogério Marinho, do PL do Rio Grande do Norte, lamentou que a PEC obrigue uma forma de contrato entre patrões e empregados, diferente do modelo dado pela reforma trabalhista em 2017.
9: Ele coloca uma questão uniforme de cima para baixo. Quando se fala aqui do acordo individual como se fosse um retrocesso, o acordo individual existe desde sempre, desde 1943.
7: A PEC estipula um período de transição para a nova jornada. Depois da publicação, as empresas terão até 2 meses para adaptar a jornada para 42 horas semanais. A partir daí, as empresas terão mais 1 ano para colocar a jornada em 40 horas.
5: Senadores também aprovaram na noite desta terça-feira um projeto que cria incentivos tributários para empresas que instalarem, ampliarem ou modernizarem centros de processamento de dados no país, os chamados data centers.
6: A proposta prevê a suspensão de tributos como PIS, PASEP, COFINS, Imposto de Importação e IPI para essas instalações. O texto prevê uma série de contrapartidas por parte das empresas, visando a redução do impacto ambiental. Repórter Alexandre Campos.
10: As empresas habilitadas deverão manter um percentual mínimo de seus serviços no mercado interno, usar fontes de energia renováveis ou de baixa emissão e garantir eficiência hídrica no resfriamento da infraestrutura. Ainda deverão investir em projetos de pesquisa e inovação industrial e tecnológica ligados à economia digital, o correspondente a 2% do valor dos produtos adquiridos no mercado interno ou no exterior, com benefício do regime especial, sendo que 40% dos recursos devem ser aplicados nas regiões Norte, Nordeste e Centro-Oeste. Relator do projeto, o senador Cid Gomes, do PSB do Ceará, destacou a importância dos data centers no dia a dia das pessoas.
11: Com o advento da inteligência artificial, é de que cada vez mais estruturas de bancos de dados sejam necessárias à implantação para que as informações possam estar rápida e prontamente disponíveis para o uso e consumo da população.
10: O projeto que segue para a sanção presidencial ainda prevê que as multas previstas no chamado Estatuto Digital da Criança e do Adolescente sejam direcionadas por 5 anos para o Fundo Nacional para a Criança e o Adolescente.
5: O Senado também aprovou um projeto que cria a Política Nacional de Minerais Críticos e estratégicos. A proposta estabelece diretrizes para incentivar a pesquisa, a extração, o beneficiamento e a transformação desses minerais no Brasil.
6: A proposta também cria um Conselho Nacional para a Industrialização do Setor. Os minerais são importantes para áreas como tecnologia, transição energética e segurança nacional. A proposta segue para a sanção

0: São presidencial.
1: E seguiu para a promulgação a indicação do senador Rodrigo Pacheco, do PSB de Minas Gerais, para o cargo de ministro do Tribunal de Contas da União. O TCU é integrado por 9 ministros, indicados pelo presidente da República, pelo Senado e pela Câmara. O cargo é vitalício. Pacheco vai ocupar a vaga deixada por Bruno Dantas, que renunciou ao cargo na segunda-feira.
0: A medida provisória que acaba com a taxa de 20% sobre compras internacionais de até 50 dólares foi aprovada pela Comissão Mista de Deputados e Senadores.
1: Agora, a MP, também conhecida como Taxa das Blusinhas, segue para a votação nos plenários da Câmara e do Senado. A expectativa é que isso aconteça ainda nesta quarta-feira. Repórter Maurício De Sante.
2: O principal ponto de impasse para aprovar a medida provisória que acaba com a chamada Taxa das Blusinhas era definir quando seriam avaliados os impactos da medida. O texto põe fim à cobrança de 20% sobre as compras internacionais de até 50 dólares, hoje cerca de R$250. Pelo acordo, a primeira avaliação será feita 3 meses depois que a medida entrar em vigor. Depois, o Ministério da Fazenda fará novas análises a cada 6 meses. O Congresso também vai avaliar os impactos uma vez por ano. A relatora, senadora Leila Barros, do PDT do Distrito Federal, destacou que o governo federal poderá fazer ajustes dependendo do resultado dessas avaliações de impacto.
3: A gente atendeu em parte a maior preocupação do setor, que é a avaliação, dando essa autonomia ao Ministério da Fazenda, a avaliação de 6 em 6 meses e também passar pelo Executivo a avaliação do Congresso Nacional anualmente.
2: Mas o senador Alci Lucas, do PL do Distrito Federal, acredita que o prazo de avaliação de impacto a cada 6 meses é muito extenso.
4: O que nós queremos é isonomia para o produtor aqui local. Até 6 meses já quebraram as empresas todas. Se o governo fizer essa avaliação que está aqui hoje, ele já vai perceber que é inadmissível o que está acontecendo.
2: O setor produtivo pediu ainda igualdade nas regras tributárias e regulatórias. O acordo prevê critérios para avaliar os efeitos da medida e análise sobre propriedade intelectual e qualidade dos produtos. Ficaram de fora a exigência de uso dos correios para o envio dos itens comprados e a implementação de um cashback para os consumidores. Esses pontos devem ser tratados em uma futura etapa de regulamentação da reforma tributária.
0: E o Senado aprovou o projeto que permite a brasileiros que trabalham em países de língua portuguesa somar períodos de contribuição para se aposentar. O texto agora segue para promulgação.
1: No Brasil, o acordo vale para aposentadorias por idade e invalidez e pensão por morte. Repórter Patrícia Oliveira.
5: O acordo foi assinado por Brasil, Portugal, Cabo Verde, Moçambique e São Tomé e Príncipe. A ideia é evitar que o trabalhador perca contribuições por não ter cumprido o tempo mínimo exigido em apenas um dos países. No Brasil, o acordo vale para aposentadorias por idade, invalidez e pensão por morte. Para o relator da proposta, senador Carlos Viana, do PSD de Minas Gerais, representa um avanço na proteção previdenciária dos trabalhadores brasileiros.
6: Um ponto muito importante na experiência e na vida de brasileiros que optaram por morar no exterior e trabalhar no exterior, já tendo contribuído no Brasil ou estão contribuindo lá fora.
5: O benefício deverá ser concedido de forma proporcional ao período trabalhado em cada país.
0: A Comissão de Constituição e Justiça aprovou o texto base da proposta que insere na Constituição o Sistema Único de Segurança Pública, também conhecida como a PEC da Segurança Pública.
1: O texto amplia as competências federais no combate ao crime organizado, permite a criação de polícias municipais e redefine o papel das forças policiais. Destaques à proposta continuam sob análise da comissão. Depois, o texto seguirá para o plenário. Os detalhes com o repórter Bruno Lourenço.
7: A proposta estrutura o Sistema Único de Segurança Pública e confere à União a competência para estabelecer diretrizes gerais para o setor. O texto permite o policiamento ostensivo de ferrovias e hidrovias federais pela Polícia Rodoviária Federal. Prevê um regime especial mais rigoroso para punir chefes de organizações criminosas e admite a criação de polícias municipais de natureza civil. O relator, senador Rogério Carvalho, do PT de Sergipe, retirou mudanças dos deputados sobre o financiamento da segurança pública com recursos das empresas de apostas, depois de deduzidas as despesas de custeio.
8: Não é conveniente dar garantia constitucional às despesas de custeios das BETs, principalmente quando a metodologia de cálculo pretendida prejudica a destinação de recursos para áreas sociais como educação, segurança pública e esportes.
7: A PEC assegura para o novo modelo de segurança pública receitas vinculadas ao Fundo Nacional de Segurança Pública e ao Fundo Penitenciário Nacional, vedados os contingenciamentos, ou seja, os bloqueios orçamentários.
0: Com edição de Paula Groba e trabalhos técnicos de Eliseu Caires, o Jornal do Senado fica por aqui. Acompanhe agora as notícias da Câmara dos Deputados. Boa noite.
1: Boa noite e até amanhã.
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10: Plenário define multa para serviços mal avaliados de hospitais privados.
11: Câmara inclui testes vocacionais nos exames de avaliação da educação.
10: Deputados escolhem senador Rodrigo Pacheco como ministro do TCU.
11: Boa noite. Câmara aprova indicação do senador Rodrigo Pacheco para o TCU. Os detalhes com Ana Raquel Macedo.
12: O plenário da Câmara confirmou, com 404 votos favoráveis e 61 contrários, a indicação do senador Rodrigo Pacheco, do PSB de Minas Gerais, para uma vaga de ministro do Tribunal de Contas da União, no lugar do ex-ministro Bruno Dantas. A indicação já tinha sido aprovada pelo Senado. Rodrigo Pacheco tem 49 anos e foi deputado federal entre 2015 e 2018. Na Câmara, foi presidente da Comissão de Constituição e Justiça. Em 2018, foi eleito senador e presidiu o Senado duas vezes, entre 2021 e 2024. A indicação ao TCU foi apresentada pelo presidente do Senado, Davi Alcolumbre, e outros 19 senadores. Pacheco vai assumir uma das vagas indicadas pelo Congresso Nacional no TCU. O tribunal tem 9 ministros, sendo que o Senado, a Câmara dos Deputados e o Presidente da República podem indicar 3 ministros cada, o que está previsto na Constituição. A proposta de indicação recebeu parecer favorável do relator, deputado Aécio Neves, do PSDB de Minas Gerais.
13: Com uma honra enorme, como conterrâneo do senador Rodrigo Pacheco, mas como admirador da sua história, do seu trabalho, mas sobretudo como homem público, que sabe da sua importância e o quanto ele poderá ajudar o país em momentos de incertezas, como fez num passado muito recente.
12: A maioria dos líderes partidários na Câmara recomendou a aprovação da indicação de Pacheco. Falando pelo governo, o deputado Rogério Correia, do PT de Minas Gerais, destacou a qualidade técnica e política do senador para ocupar uma vaga no TCU.
14: Rodrigo Pacheco foi fundamental para a garantia do processo democrático no Brasil quando presidiu o Senado. Nós realmente corremos um sério risco de um golpe de Estado no Brasil, de um golpe que pudesse quebrar a democracia brasileira. Tanto ele, mas também o presidente Arthur Lira aqui na Câmara foram fundamentais, tanto para reconhecer o resultado das eleições, mas também para firmar uma posição contrária a qualquer tipo de golpe.
12: O presidente da Câmara, Hugo Mota, foi na mesma linha.
15: Não temos dúvida do seu preparo técnico e político para representar o Senado Federal naquela Corte de Contas, fazendo votos que ele possa, assim como em sua passagem pelo Congresso Nacional, ter o mesmo compromisso com a sociedade brasileira, com o Congresso Nacional.
12: O Tribunal de Contas da União é o órgão encarregado de fazer o controle externo dos gastos públicos. Ele auxilia o Congresso a fiscalizar o orçamento, analisa a regularidade das contas públicas e tem o poder de multar gestores, mandar devolver dinheiro e declarar inelegíveis os responsáveis por irregularidades. Da Rádio Câmara de Brasília, com informações de Antônio Vital, Ana Raquel Macedo.
9: Justiça.
10: Chico Alencar, do PSOL do Rio de Janeiro, defende o fim do sigilo das investigações sobre o Banco Master. O deputado considera que a divulgação das informações é necessária para esclarecer possíveis relações do banco com integrantes do Judiciário, do Congresso Nacional e do Poder Executivo.
11: Chico Alencar elogia a atuação da Polícia Federal na apuração do caso. Na opinião do parlamentar, o acesso integral às informações pode evitar vazamentos parciais e permitir a identificação de eventuais responsabilidades.
10: Merlon Solano, do PT do Piauí, defende uma investigação ampla sobre as denúncias envolvendo o Banco Master. Ele pede que sejam esclarecidos os fatos relacionados às instituições financeiras e aos recursos públicos mencionados no caso.
11: Merlon Solano diz que é preciso garantir transparência nas apurações, com a responsabilização dos envolvidos, independentemente do cargo que ocupem. Segundo ele, a investigação é importante para preservar a credibilidade do sistema financeiro e das instituições brasileiras.
10: Rodrigo Dazaeli, do PL de Mato Grosso, defende o impeachment do ministro do STF, Alexandre de Moraes, após novos relatórios da Polícia Federal. Para o deputado, os indícios de irregularidades e conflitos de interesse exigem o afastamento imediato do magistrado.
11: Rodrigo Dazaeli também acusa o governo federal de tentar abafar as denúncias para proteger membros do STF. O parlamentar considera que a abertura do processo de impeachment é fundamental para dar uma resposta de transparência à sociedade.
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9: Previdência.
10: A Câmara aprovou um projeto que dobra o período de atividades civis que PMs e bombeiros militares podem usar para ter direito à aposentadoria. O repórter Antônio Vital acompanhou a votação.
20: A Câmara dos Deputados aprovou o projeto que amplia de 5 para 10 anos o tempo de serviço em atividades civis que policiais e bombeiros militares podem averbar para fins de aposentadoria. A proposta também altera as regras relativas ao pagamento de soldo integral para os militares depois de irem para a inatividade. Para receber o pagamento integral, os homens terão que ter 35 anos de contribuição com 25 anos de atividade militar. Já as mulheres terão que ter 32 anos de contribuição e 25 anos de atividade de natureza militar. Hoje, para receber salário integral, os militares têm que ter 35 anos de serviço, com a possibilidade de apenas 5 deles terem sido desempenhados em atividades civis. De acordo com o autor da proposta, deputado Capitão Augusto, do PL de São Paulo, reduzir de 30 para 25 anos o tempo de exercício de atividade de natureza militar e, ao mesmo tempo, permitir o aproveitamento de 10 anos de tempo civil equipara os militares aos policiais federais. O projeto também garante igualdade de acesso entre homens e mulheres e veda restrições ou reservas de vagas sem justificativa técnica. O texto final aprovado foi apresentado pelo relator, deputado Cabo Gilberto Silva, do PL da Paraíba.
21: São 35 anos hoje que o policial trabalha, igual a qualquer um. É doença mental, é a questão da saúde. Então é importante todos vocês entenderem a magnitude desse projeto. O Estado não vai perder nada, que estamos tentando resolver o básico para que possamos avançar. Para que possamos avançar no combate ao crime organizado, nas facções criminosas.
20: O projeto também altera outras regras militares. As progressões de posto por merecimento, por exemplo, terão que ter critérios universais com prioridade para o mérito pessoal e para os militares mais antigos. O projeto que amplia de 5 para 10 anos o tempo de serviço em atividades civis que policiais e bombeiros militares podem averbar para fins de aposentadoria seguiu para análise do Senado. Da Rádio Câmara de Brasília, Antônio Vital.
9: Trabalho.
11: Benedita da Silva, do PT do Rio de Janeiro, defende o fim da escala 6x1 como forma de ampliar o tempo de descanso dos trabalhadores. Ela avalia que a mudança vai melhorar a saúde e a convivência familiar, com reflexos positivos também na produtividade.
10: Benedita da Silva pede que o Senado avance na análise das propostas sobre a redução da jornada de trabalho semanal. Segundo a parlamentar, a maior quantidade de tempo livre também beneficia quem precisa voltar mais cedo para casa ou conciliar o emprego com outras atividades.
11: Bongás, do PT do Rio Grande do Sul, pede o fim da escala 6x1 e a redução da jornada de trabalho de 44 para 40 horas semanais, sem redução de salário. De acordo com o deputado, a mudança vai garantir 2 dias de descanso aos trabalhadores.
10: O parlamentar alega que a redução da jornada vai permitir mais tempo para convivência com a família, estudos, lazer e outras atividades. Bongás também lembra que a Câmara já aprovou a redução para 40 horas e solicita a análise da proposta pelo Senado.
11: Glauber Braga, do PSOL do Rio de Janeiro, apoia o fim da escala de trabalho 6x1, que está prevista para ser analisada pelo Senado. O deputado diz que a mudança tem amplo apoio da população e pode melhorar as condições de trabalho.
10: Glauber Braga também defende a redução da jornada para 40 horas semanais, sem diminuição dos salários. Na visão do parlamentar, a medida garante mais tempo para descanso, convivência familiar e cuidados com a saúde.
11: De acordo com Orlando Silva, do PCdoB de São Paulo, o fim da escala 6x1 é uma conquista viabilizada pela mobilização popular e pelo engajamento do governo. O deputado argumenta que a redução da jornada gera novos postos de trabalho e garante mais qualidade de vida.
10: Segundo Orlando Silva, a medida contrapõe retrocessos trabalhistas vistos em governos liberais e reformas anteriores no Brasil. Para ele, o avanço dessa pauta fortalece a proteção da classe trabalhadora e sinaliza a necessidade de proteger os direitos e a justiça do trabalho.
9: Economia.
11: Adriana Ventura, do Novo de São Paulo, repercute críticas sobre a medida provisória que zera o imposto em compras internacionais de até $50. Ela afirma que a norma cria tratamento desigual porque o comércio brasileiro continua pagando tributos sobre mercadorias semelhantes.
10: Adriana Ventura ressalta que as entidades empresariais defendem a extensão do benefício a produtos equivalentes vendidos pelo comércio nacional, caso a isenção seja mantida. O documento alerta que a diferença de tributação prejudica principalmente os pequenos varejistas.
11: Para Luiz Carlos Raule, do Podemos do Paraná, os 18 anos de governos do PT representam um fracasso socioeconômico para o país. O deputado argumenta que os indicadores de habitação e educação pioraram no período.
10: Luiz Carlos Raule também destaca o aumento da população em situação de rua e a dependência de programas de transferência de renda. Na avaliação do parlamentar, a gestão atual falhou na criação de empregos e na autonomia dos trabalhadores.
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9: Educação.
11: A Câmara aprovou a inclusão de testes vocacionais no Enem e no Saeb. O repórter Antônio Vital acompanhou a votação.
20: Deputados e deputadas aprovaram um projeto que obriga o Instituto Nacional de Pesquisas Educacionais Anísio Teixeira, o INEP, a incluir testes vocacionais no Enem e no Saeb, o Sistema de Avaliação da Educação Básica. Os alunos que fizerem os dois exames não serão obrigados a responder às questões e o INEP terá que reservar um tempo extra para os candidatos que optarem por fazer os testes. O projeto foi apresentado pelo deputado Nicolas Ferreira, do PL de Minas Gerais, e recebeu parecer favorável do relator, deputado Mendonça Filho, do PL de Pernambuco. De acordo com a proposta, o teste será incluído nos cadernos da prova aplicada no terceiro ano do ensino médio. A justificativa é de que muitos jovens, especialmente os mais pobres, não dispõem de acesso a ferramentas de orientação vocacional, o que os deixa mais expostos a escolhas desinformadas. Entre as diretrizes previstas para a elaboração dos testes vocacionais estão a identificação das áreas de maior afinidade e das aptidões, além do mapeamento de possibilidades de empreendedorismo, de oportunidades profissionais, de cursos técnicos ou de cursos de graduação. Os resultados dos testes de aptidão deverão ser apresentados na forma de relatório e as regras deverão ser revistas, no máximo a cada 2 anos, como maneira de atualizar o conteúdo e forma do teste. Para o relator Mendonça Filho, o projeto democratiza o acesso aos testes vocacionais. Já a deputada Soraya Santos, do PL do Rio de Janeiro, disse que é cada vez mais difícil para os jovens decidir que carreira vão seguir.
22: É um direito da criança você poder medir resultados. Então, quando a gente pega e propõe provas para medir o conhecimento, é absolutamente necessário. Segundo, a gente tem que pensar nos testes vocacionais, porque cada vez está mais difícil para os jovens, diante de tanta divisão através das formações, você saber exatamente o que você quer.
20: O projeto que obriga o INEP a incluir testes vocacionais no Enem e no Saeb seguiu para análise do Senado. Da Rádio Câmara, de Brasília, Antônio Vital.
9: Agricultura. Luiz Couto, do PT da Paraíba, defende o fortalecimento da agricultura familiar como parte da soberania alimentar do país. O congressista ressalta que o acesso à água como política de segurança hídrica permite que produtores do Nordeste mantenham a produção de alimentos.
11: Luiz Couto reivindica mais investimentos em pesquisa e assistência técnica para apoiar quem vive da terra. O parlamentar também considera necessárias políticas permanentes de convivência com o semiárido, com infraestrutura para facilitar o escoamento da produção.
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9: Saúde. A Câmara aprovou um projeto que prevê multa de até R$500 mil para hospitais privados mal avaliados. O repórter Marcelo Lascher explica a proposta.
4: O plenário da Câmara aprovou o projeto apresentado pelo ex-senador e hoje ministro do Supremo Tribunal Federal, Flávio Dino, que prevê mecanismos de avaliação de hospitais e serviços de saúde privados. A proposta cria o Programa de Avaliação dos Serviços de Saúde, com a previsão de multas que variam de R$5 mil até R$500 mil para instituições privadas que não seguirem determinados padrões de qualidade. De acordo com o projeto, esses padrões de qualidade devem ser definidos pela Agência Nacional de Vigilância Sanitária, a Anvisa. Para isso, serão levados em conta quesitos como a garantia de segurança do paciente, a oferta de atendimento de emergência e o cumprimento de normas da Agência Nacional de Saúde Suplementar, a ANS. Na Câmara, o relator, deputado Márcio Gerri, do PCdoB do Maranhão, deu parecer favorável à proposta já aprovada pelo Senado. Segundo ele, o projeto fortalece os sistemas de fiscalização e avaliação de unidades de saúde já existentes e contribui para o aumento da qualidade de assistência prestada à população. O projeto foi criticado pela deputada Adriana Ventura, do Novo de São Paulo, que apontou intromissão estatal na iniciativa privada.
6: Aqui, intervenção direta, intervenção estatal sobre o sistema privado de saúde. Privado. Tem multas altíssimas nesse projeto, que até R$500 mil. A gente está falando de rede de hospitais privados, laboratórios, consultórios, talvez médicos, clínicas privadas. E assim, simplesmente colocando multas, sanções.
4: O autor da proposta, Flávio Dino, perdeu um filho de 13 anos em 2012 após ser atendido em um hospital particular de Brasília. A justiça considerou que houve falhas e condenou o hospital a pagar uma indenização de R$1.200.000. O caso foi lembrado durante a votação. Para a deputada Maria do Rosário, do PT do Rio Grande do Sul, é dever do Estado fiscalizar os serviços de saúde, inclusive os privados.
23: Porque ainda que seja a iniciativa privada a prestar o serviço de saúde, a qualidade, a segurança na assistência à saúde, mediante o estabelecimento de padrões nacionais, avaliação de serviços, divulgação de resultados e ampliação da transparência e controle sobre a qualidade deste atendimento, tem que ser assegurada pelo Estado.
4: O projeto que prevê mecanismos de avaliação de hospitais e serviços de saúde privados seguiu para a sanção presidencial e já pode virar lei. Da Rádio Câmara de Brasília, com informações de Antônio Vital, Marcelo Larcher.
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11: Soraya Santos, do PL do Rio de Janeiro, denuncia que a coleta de material para o exame toxicológico de motorista.

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